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2: 3 e 6.

4:37.

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Olá, tudo bem com você? Tudo belezinha? Numa boa, na melhor? Então tá bem. Sobe o som, aumenta o volume. Hoje é quinta-feira, 18 de junho de 2026 e o programa é Onda Sertaneja. A partir de agora, tá valendo? Vem comigo nas ondas do rádio e também na internet, no aplicativo. Onda Sertaneja está no ar, Éder Machado com você, com muita alegria e música que contagia você. Para começar o programa de hoje, receba a mensagem.

0: Você é forte. Você tem muita coragem. Você tem talento. Você vai longe. Se alguém não confia no teu potencial, você tem duas possibilidades. Prove para esta pessoa que ela está errada ou se afaste dela, por não apoiar você. No entanto, nunca desconfiem de você, nem desista de acreditar na sua força por algo que as pessoas dizem.
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0: Top demais o som de Natália Calaçãs, Vaquejadinha. Participação especial de Raíssa e a Rodada. Conferimos também o eterno Pedro Hortaça, o missioneiro Pedro Hortaça, né? Ele que realmente deixou várias canções. E uma é essa aí, Queixo Duro. Banda Mercosul, Saudade Sim.
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0: pessoa faz barulho aí, tamo junto, Marcelinho.
1: Ô, pancada!
2: Opa, tá de boa, tá feliz, tá no Onda Sertaneja com Marcelinho de Lima. Ela me largou, participação especial de Humberto e Ronaldo. Rápido intervalo, momento da tradição é a nossa próxima atração aqui no programa Onda Sertaneja. Segura a onda, Brasil!
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Maravilha, já estamos de volta depois do intervalinho. Você ligado no programa Onda Sertaneja, a onda certa de ligar o rádio. Vamos girar o Brasil afora. A local das Minas Gerais, Batalha no Piauí, Caruaru em Pernambuco, Dário Pereira na Bahia, São Bento do Una em Pernambuco, alô Tucano e também Guajeru na Bahia, Brasília de Minas em Minas Gerais, Santa Luísa do Paruá, no Maranhão, alô Acre.

Minas Gerais. É bom demais ter vocês conosco no programa Onda Sertaneja, a onda mais certinha do rádio. Éder Machado te faz companhia, boa música, sucesso e alegria, sempre na programação da nossa rádio. Vamos nós agora, momento da tradição, é destaque para você na programação da nossa rádio. Confere comigo! No programa Onda Sertaneja, momento da tradição, apresenta Ribeiro de Souza, popularmente conhecido como Tio Nanato, ele que nasceu em São Francisco de Paula. Tio Nanato é destaque no Onda Sertaneja, momento da tradição, conjunto pra velório.

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1: Eles, Just Call Girl, que som legal, André Renner, Castelo de Sonhos e Tio Nanato, conjunto pra velório, foi o destaque de hoje do Momento da Tradição.

Ouvimos Os Mateadores, Temperado a Gaitaço, Ciro de Luca, Copo Virado, Banda Companhia Atual, Você Vai Implorar e Os Mirins, Barbaridade. Assim vamos chegando ao final da edição de hoje do Onda Sertaneja. Muito obrigado pela sua companhia, pelo carinho e pela audiência de vocês que ficaram ligadaço. Daqui a pouquinho mais um programa líder e campeão de audiência pintando pra você. Éder Machado tá dizendo o seguinte: mulherada, cheguem juntinhas no rádio e sintam-se beijadas. Rapaziada, sintam-se todos abraçados. Gente da gente, um beijo carinhoso. Fiquem com Deus. Cuide-se.

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0: Verdade.
1: Não pode
0: verdade.
1: Correr, fica parado.
2: Nos acompanhando o interior.
0: É verdade.
2: Não pode. Tem que saber o momento de correr e o momento de não correr.
0: Verdade. Então, tá vendo, gente? São muitas dicas por aqui. Acerte seu horário. 7:11, discípulos, canta pra gente, seja forte e corajoso. Aí, Patrícia, tudo a ver com essa nossa conversa agora. Vamos cantar.
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0: Seja forte, corajoso, discípulos, entendendo sempre quem é o nosso Deus aqui no nosso Manhã Novo Tempo. Certo, seu horário? 7h15.
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2: O secretário de Defesa dos Estados Unidos, Pete Hegseth, atacou os aliados da OTAN nesta quinta-feira. Ele anunciou uma revisão de 6 meses do Pentágono sobre as forças americanas na Europa, que vai depender da rapidez com que eles assumirem a responsabilidade por sua própria segurança. Ele criticou duramente os aliados europeus por não fornecerem às forças dos Estados Unidos acesso a bases na Europa para lançar ataques contra o Irã, chamou isso de vergonhoso, tá? E disse que esta vai ser uma revisão real aí do acordo que existe entre eles. Vai ser projetada para garantir que a OTAN esteja avançando rápida e irreversivelmente em direção à liderança da Europa. Ou seja, até a gente comentou aqui, Jackson, recentemente, que os Estados Unidos já tinha falado da intenção de se retirar aí da OTAN aos poucos. A OTAN é uma aliança que foi formada depois da Segunda Guerra para proteger a Europa da Rússia, da União Soviética, e agora então os Estados Unidos acha que tem gasto muito dinheiro ali com a Europa e pretende se retirar, e este é mais um passo nessa direção, Jackson.
3: Agora o assunto é economia norte-americana. O Fed, que é o Banco Central dos Estados Unidos, mantém juros na faixa de 3,5% a 3,75% ao ano na primeira decisão que o Washington aí na presidência. Decisão unânime ocorre em meio a essa inflação ainda elevada e o mercado de trabalho resiliente aí na pressão de Donald Trump por juros menores. E isso coloca, claro, à prova a independência do Banco Central.
2: O Banco Central americano tem então um novo líder, né, Jackson? E lembrando que o Brasil também decidiu ontem a respeito da taxa de juros, baixou um pouquinho também aí a taxa dos juros das parcelas, dos empréstimos, né? Todas as parcelas que você faz também em cartões de crédito. Agora eu volto aqui a trazer uma informação a respeito de um fato que tem acontecido no Japão. O país tem enfrentado um aumento expressivo nos ataques de ursos, inclusive em centros urbanos. E diante dessa situação, o governo japonês criou este ano uma força-tarefa para reduzir os incidentes. E aí aconteceu em uma das cidades aí da província de Toshiji, que um homem se vestiu de urso e fez uma simulação na cidade para prevenir os ataques. Foi uma notícia até curiosa, Jackson, que chamou a atenção nessa tentativa aí de ensinar as pessoas a lidarem com esta situação.
3: Outra notícia curiosa é que Jonathan, uma tartaruga gigante de 194 anos, reconhecida como o animal terrestre vivo mais velho do mundo, recebeu aí um novo título nesta semana ao ser nomeada um dos ícones, né, do Guinness World Record, né, o Guinness Books. A homenagem foi anunciada aí na terça-feira, última terça-feira, dia 17, e celebra então detentores de recordes e personalidades cujas trajetórias tiraram um impacto duradouro em suas áreas.
2: Agora, outra notícia. Um ataque com tiros foi registrado no aeroporto José Joaquim de Olmedo, de Guayaquil, no Equador. Isso aconteceu nesta última quarta, deixou pelo menos uma pessoa morta. Segundo o ministro do Interior, a vítima é Carlos Alberto Villanueva, líder de uma facção criminosa.
3: Outro ataque, mais um ataque de drones ucranianos, atingiu a refinaria de petróleo de Moscou nesta quinta-feira. Esse é o segundo ataque que atinge o local nesta semana. Kiev também foi atingida por mísseis disparados pela Rússia um dia após a presidência do presidente da Ucrânia, Volodymyr Zelensky, articular apoio ao país, né, na cúpula do G7 que ocorre na França.
2: E agora a última informação. Última informação a respeito da guerra que a gente traz aqui, Jackson, França.
3: Isso mesmo, Estados Unidos e Irã divulgaram aí o texto do documento que tem 14 pontos. Então, esse memorando prevê fim imediato e permanente do conflito, a reabertura do Estreito de Hormuz e a cooperação, né, compensação financeira ao Irã. O documento já havia sido assinado digitalmente por Estados Unidos e Irã no fim de semana. E sobre isso, vamos com mais detalhes, porque um acordo que pode mudar os rumos do Oriente Médio tem chamado aí essa atenção, né, do mundo. Estados Unidos e Irã divulgaram esses 14 pontos de memorando de entendimento que prevê o fim do confronto e abre caminho, claro, para um acordo de paz definitivo. Vamos acompanhar os detalhes com Lene Salles. Bom dia, Lene.
4: Bom dia, Jackson. Bom dia a todos. Estados Unidos e Irã divulgaram os principais pontos do acordo provisório que busca encerrar a guerra iniciada neste ano. O documento prevê o fim imediato das operações militares entre os dois países e seus aliados, além do compromisso de evitar novos ataques e ameaças. Outro ponto importante é a reabertura do Estreito de Hormuz, passagem estratégica por onde circula cerca de 20% do petróleo transportado por navios no mundo. A medida pode ajudar a reduzir a pressão sobre os preços dos combustíveis e da energia. O acordo também prevê o alívio gradual das sanções econômicas contra o Irã, o desbloqueio de recursos financeiros iranianos congelados no exterior e a autorização para a retomada das exportações de petróleo do país. Na área nuclear, o Irã reafirma que não pretende desenvolver armas nucleares e aceita a supervisão da Agência Internacional de Energia Atômica. Parte do material enriquecido deverá ser reduzido sob monitoramento internacional. O texto ainda prevê a criação de um fundo de recuperação econômica estimado em 300 bilhões de dólares para ajudar na reconstrução da infraestrutura iraniana após os meses de conflito. Porém, os temas mais delicados, como o futuro completo do programa nuclear iraniano e questões de segurança regional, ficaram para uma nova rodada de negociações, prevista para ocorrer na Suíça nos próximos 60 dias. Jackson, esse documento também interessa aos brasileiros, porque o Oriente Médio tem influência direta sobre o mercado global de petróleo. Quando há risco de guerra na região, o preço do barril costuma subir. Isso pode impactar combustíveis, transporte e até alimentos. Sobre a perspectiva de paz, cresce a expectativa de mais estabilidade econômica e menor pressão sobre os preços internacionais. Especialistas alertam, porém, que o acordo ainda precisa ser colocado em prática para produzir resultados concretos. Da Califórnia, Estados Unidos, Lene Salles para o Manhã Novo Tempo.
3: E é isso, a expectativa agora, claro, é sobre os próximos passos aí e os impactos desse entendimento para a estabilidade da região. Obrigado, Lene, pela informação.
2: 7h22, no horário de Brasília. Agora vamos falar só do Brasil, sobre o clima do nosso país, porque a primeira onda de frio do inverno deve chegar ao centro-sul do Brasil neste fim de semana. Inclusive, o inverno começa também no domingo, gente. Tá? E segundo meteorologistas, uma massa de ar polar vai derrubar as temperaturas em vários estados. O fenômeno deve atingir principalmente o Rio Grande do Sul, Santa Catarina, Paraná, São Paulo, Mato Grosso do Sul e partes de Minas Gerais e do Rio de Janeiro. A mudança no tempo começa entre sábado e domingo, logo após a passagem de uma frente fria.
3: Em algumas cidades do sul, os termômetros podem se aproximar de zero grau. Há possibilidade de geada em áreas mais elevadas na região sul.
2: Em São Paulo, as madrugadas e manhãs devem ficar bem mais frias no início da próxima semana. A queda das temperaturas acontece por causa do avanço dessa massa aí de ar polar que deve chegar, né? E ela vai ter, Jackson, forte intensidade.
3: Especialistas alertam para cuidados com idosos, crianças e pessoas em situação de vulnerabilidades, pessoas de rua. A recomendação é reforçar a hidratação, usar agasalhos e acompanhar as previsões oficiais. Segundo a previsão, esta deve ser, com certeza, a primeira grande onda de frio do inverno de 2026 no Brasil.
2: 7h24, hora de Brasília. Atenção agora, você que vai fazer o Enem neste ano, o governo federal deu mais alguns dias para o pagamento da taxa de inscrição. Adriana Medeiros tem informações. Bom dia, Adriana.
5: Bom dia, Patrícia. Bom dia a todos. Os candidatos do Enem 2026 que não conseguiram isenção da taxa devem ficar atentos. O prazo para pagar a inscrição vai até o dia 22 e o valor é de R$ 85,00. Patrícia, quem não tem direito à isenção precisa quitar o valor para confirmar a participação no exame. Alunos do terceiro ano de escolas públicas, participantes do Pé de Meia e pessoas de baixa renda inscritas no CadÚnico estão entre os grupos que têm direito à gratuidade. O Enem é considerado a principal porta de entrada para o ensino superior no país e dá acesso a programas como Sisu, ProUni e FIES. Quem ainda não pagou a taxa deve acessar a página do participante e regularizar a inscrição dentro do novo prazo. Adriana Medeiros para o Manhã Novo Tempo.
2: Obrigada, Adriana. Então, quem ainda não conseguiu pagar a taxa do Enem vai ter mais alguns dias para fazer esse pagamento. 7h25, hora de Brasília. Agora, outra informação é que o INSS alertou que o prazo para contestar descontos indevidos em aposentadorias e pensões vai terminar nesta sexta-feira, dia 20 de junho, amanhã, portanto, tá? A medida vale para aposentados e pensionistas que identificaram cobranças de associações ou entidades sem autorização.
3: A contestação é obrigatória para quem deseja receber o ressarcimento dos valores descontados. O pedido pode ser feito pelo aplicativo Meu INSS, pelo telefone 135 ou nas agências dos Correios.
2: Os descontos investigados foram feitos entre março, né, de 2020 e março de 2025 e, segundo o governo federal, mais de 6.400.000 beneficiários já contestaram as cobranças.
3: Cerca de 4.400.000 pessoas já receberam aí ou aderiram ao acordo de devolução dos valores. O total devolvido aos segurados, né, se aproxima de 3 bilhões de reais.
2: Após a contestação, a entidade responsável tem até 15 dias úteis para apresentar comprovação da autorização do desconto.
3: Se não houver resposta ou se o documento for considerado aí irregular, o segurado poderá aderir ao acordo de ressarcimento.
2: O dinheiro é depositado na mesma conta onde o benefício do INSS é recebido em até 3 dias úteis após a adesão ao acordo.
3: Agora um alerta, viu? O INSS também alerta para golpes e reforça que não envia links por mensagem nem cobra taxas para devolução dos valores.
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0: 7h27, hora de intervalo, voltamos já já.
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1: Sete horas, 31 minutos, voltamos com Manhã Novo Tempo e com reflexão por aqui. Professor Ronaldo Neso traz hoje, fala sobre saúde emocional e masculinidade. Por muito tempo, muitos homens ouviram que chorar era sinal de fraqueza, mas será que guardar tudo para si faz bem? Hoje o professor mostra como reprimir emoções pode afetar a sua saúde física e também mental. Então, é com você, professora.
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2: Ei, escuta, Ronaldo. Você sabia que muitos homens sofrem em silêncio? Eles não verbalizam suas dores, não falam sobre suas frustrações. Muitos homens estão em casa, no trabalho, no carro, guardando suas lágrimas, mesmo se sentindo desamparados. Dias atrás, a gente falou aqui sobre a ideia errada do que significa ser forte. Muita gente acredita que ser forte é ser durão, nunca ceder, nunca chorar. E muitos homens alimentaram essa ideia por anos. Ainda hoje, muitos pensam assim. E sabe, a própria sociedade não lida bem com homens que revelam suas emoções, que revelam sua vulnerabilidade. Eu acrescento, muitas mulheres não se sentem confortáveis quando um homem revela insegurança, medo, tristeza. Mas a verdade, gente, é que por trás dessa casca, o homem sofre. E sofre calado, muitas vezes. Quem pergunta para ele se está tudo bem? Quem percebe?

0: o fato de silenciar a dor. A Organização Mundial da Saúde mostra que os homens vivem, em média, quase 6 anos a menos que as mulheres, aqui nas Américas. E embora não seja a única razão, essa rigidez emocional que a sociedade ensina desde a infância também mata. Expor uma fragilidade é impensável para a maioria dos homens. E aí o que acontece? Eles evitam procurar ajuda. A pressão social para não se mostrar frágil resulta em subdiagnóstico de transtornos mentais, agravamento de sintomas e até maior risco de suicídio entre os homens. Os dados sobre suicídio, por exemplo, revelam que no Brasil, quase 80% das vítimas são homens. Eles morrem 4 vezes mais que as mulheres por morte autoprovocada. Além disso, muitos recorrem a comportamentos de risco, autodestrutivos, como o uso abusivo de álcool, drogas, pornografia, isolamento social e outras tantas estratégias de escape. Em quadros depressivos entre os homens, é comum que o uso de álcool acabe entrando como um atenuante dos problemas de saúde mental. Uma tentativa de anestesiar a dor, uma espécie de remédio caseiro, que, claro, não funciona. Homens procuram menos ajuda psicológica, falam menos sobre o que sentem, têm mais dificuldade em construir redes de apoio e acabam sofrendo em silêncio. E deixa eu tocar num assunto delicado aqui. Às vezes, nem dentro de casa, o homem encontra descanso. Sem perceber, muitas esposas, muitos filhos e até os amigos reforçam essa ideia de que ele precisa ser sempre forte, sempre firme, sempre resolvido. A boa notícia é que dá para mudar isso, né? A masculinidade saudável é possível. Existem homens provando isso. Eles defendem que demonstrar vulnerabilidade e pedir ajuda não são coisa de mulher. Ei, você homem, entenda. Isso não te torna menos homem. Se você está cansado de segurar o mundo nas costas, sozinho, não há vergonha em pedir ajuda. Falar sobre o que sente não é fraqueza. E você, mulher, esposa, parceira, amiga, você que está me ouvindo agora, que tal olhar com outros olhos para o homem que está ao seu lado? Talvez ele precise de acolhimento, de um abraço. E até de espaço, porque por vezes o homem elabora melhor os problemas tendo um tempinho em silêncio, só para ele. E tem atitudes que autorizem seu companheiro a se abrir com você, sabendo que ele não vai ser julgado, não vai ouvir uma lição de moral. Pegou a ideia? Eu sou Ronaldo Neso. Estou esperando você lá no Instagram, @ronaldoneso, @ronaldoneso. Sempre tem um recadinho que pode fazer pensar, pode ajudar você no seu dia a dia. Abraços do Ronaldo, te espero no Instagram. A gente se fala.
1: Muito obrigada, professor Ronaldo Neso. Querido amigo ouvinte, eu gostaria que você continuasse estudando sobre esse tema. Eu sei que para algumas pessoas é algo muito difícil. E nós temos um guia de estudos que vai direcionar você para a Bíblia, entendendo e ajudando você a praticar essa mudança. É a nossa revista Esperança, Sentimentos, a Ciência do Existir. Sabe, nosso grandioso Deus, ele se importa com você e nós queremos que você entenda os meios que Deus usa para curar você e qual é o melhor tratamento para a sua situação. Nós queremos falar com você também sobre a depressão, sobre a ansiedade, que tudo isso vai gerando, né? Esses comportamentos, uma ideia, muitas vezes ali já calcificada na sua mente, né? Achando que uma fala, uma atitude de alguém se tornou uma verdade absoluta para você e não é assim, sabe? Eu tenho a certeza de que se você der o primeiro passo e pedir essa revista, você vai ter uma mudança muito, muito significativa na sua vida. Quer melhorar? Quer se tornar alguém que coloca limite nas pessoas? E isso eu não estou falando sobre se tornar ignorante, não. Eu estou falando sobre entender quem você é de fato. 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Ao final de cada capítulo aqui dessa revista,

0: Você vai ter uma parte onde você vai fazer a sua decisão. E vem falando sobre o que você aprendeu na lição, qual foi a experiência que foi compartilhada ali. E vai perguntar, né? Você decide hoje entregar o seu coração a Jesus para começar a praticar o que você está aprendendo, e você vai responder se sim ou se não. Olha, gente, dentre tantas lições, eu gosto muito da lição 8, que fala sobre bem-estar e confiança em Deus. Para mim, esse daqui é o ponto marco, assim, sabe, de toda essa revista. Nós vamos ter ali, no finalzinho dessa revista, um questionário com as lições ali, né? São perguntas e respostas para você ir compreendendo, entende direito esse assunto, e você, no final de tudo, pode enviar essas respostas para a gente. E nós vamos mandar um certificado para você de estudo. Olha que coisa boa, não é? 12981510081. 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Eu quero convidar a Raire Mota e o Canto Sul para trazerem a matemática do amor, para você entender o quanto você é amado por Deus. Enquanto você escuta esse louvor, peça a sua revista Sentimentos, 12981510081.
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0: Eu tenho esse desejo e essa esperança muito forte em meu coração. E tenho certeza que você também, não é? Jesus Cristo vai voltar e vamos entender muitas coisas. O que que agora, assim, a olho nu, a gente não entende, não compreende. Mas precisamos confiar. E a promessa dele é verdadeira e fiel. Ele disse, eu vou voltar para buscar todos aqueles que escolherem, que desejarem estar comigo pela eternidade. O nosso desejo, querido amigo ouvinte, é que você, que a sua família, sua comunidade possa desejar a eternidade ao lado de Jesus. Raire Mota, Canto Sul, Matemática do Amor. 7h43.
1: E a gente continua com notícias. Continuamos com notícias por aqui. Um estudo divulgado ontem pela Fiocruz e pela Universidade Federal da Bahia aponta que cerca de 120 mil mortes registradas no Brasil entre 2000 e 2019 estiveram relacionadas às ondas de calor. Isso equivale a 0,6% da mortalidade total registrada nesse período, sem considerar acidentes e casos de violência.
2: A pesquisa também mostrou que as temperaturas extremas aumentam o risco de internações por doenças respiratórias, problemas dos rins e problemas gastrointestinais. Entre as crianças com menos de 10 anos, os casos de infecções intestinais foram os mais associados aos períodos de calor intenso.
1: Segundo os pesquisadores, idosos, pessoas com doenças respiratórias, mulheres e indivíduos com menor escolaridade estão entre os grupos mais vulneráveis aos efeitos das altas temperaturas. O estudo aponta ainda um aumento nas internações por pneumonia e insuficiência renal em praticamente todas as regiões do país.
2: O estudo também defende o fortalecimento dos sistemas de monitoramento e alerta para ondas de calor, além da inclusão de informações climáticas nas ações de vigilância em saúde do Sistema Único de Saúde, ou SUS.
1: Agora 7h45, hora de Brasília. O Supremo Tribunal Federal concluiu nesta semana os ajustes finais na decisão que amplia a responsabilidade das grandes empresas de tecnologia pelo conteúdo publicado nas redes sociais. A decisão não cabe mais recursos, ou seja, ela define agora como as plataformas devem agir diante de publicações ilegais. Com detalhes, chega por aqui agora Luiz de Castro. Bom dia, Luiz.
3: Bom dia, Patrícia. Bom dia a todos. O STF manteve o entendimento de que as chamadas Big Techs, como o Facebook, Instagram, WhatsApp e Google, podem ser responsabilizadas quando não retirarem conteúdos ilegais em determinadas situações. A corte analisou recursos apresentados pelas próprias empresas e por entidades da sociedade civil. Após os ajustes feitos pelos ministros, a decisão foi mantida e não há mais possibilidade de novos recursos dentro do processo. Na prática, as plataformas vão ter o dever de agir mais rapidamente em casos de conteúdos relacionados a terrorismo, atos antidemocráticos, incitação ao suicídio, racismo, homofobia, transfobia, violência contra a mulher, pornografia infantil e tráfico de pessoas. O Supremo também definiu um prazo de 60 dias para que as empresas façam as adequações necessárias às novas regras. Segundo o presidente do STF, Luiz Roberto Barroso, o julgamento foi necessário diante da falta de uma legislação mais atualizada sobre o tema no Congresso Nacional. Patrícia, a expectativa é que haja mais rapidez na remoção de conteúdos considerados criminosos e maior responsabilidade das plataformas na moderação das publicações. Por outro lado, o tema ainda gera debate entre especialistas sobre o equilíbrio entre segurança digital e liberdade de expressão. Com informações de Brasília, Luiz de Castro para o Manhã Novo Tempo.
1: Muito obrigada, Luiz, por esta informação. Agora é importante lembrar também que essa discussão sobre combater crimes nas redes sociais, né, essa decisão também abre um debate importante sobre as eleições deste ano. Analistas e as próprias plataformas, elas têm temido aí que o executivo e o judiciário passem a ter mais poder para definir o que deve ou não circular durante o período de eleições. E um desafio é encontrar um equilíbrio, né? Combater desinformação e conteúdos ilegais sem comprometer a liberdade de expressão e o debate político. E essa discussão, sem dúvida, deve continuar aí no centro das atenções até aí as urnas, né? No mês de outubro.
2: Hora de Brasília, agora 7h48.
4: O assunto agora é economia, porque o Comitê de Política Monetária, o Copom, do Banco Central, decidiu ontem reduzir a taxa básica de juros da economia, a Selic, em 0,25 ponto percentual. Ou seja, com a decisão, a taxa passou de 14,50 para 14,55% ao ano. Quem traz os detalhes de como essa mudança aí pode impactar a economia e o bolso dos brasileiros é a Zilda Nogueira. Bom dia, Zilda.
5: Bom dia, Jackson. É a terceira vez seguida que o Banco Central reduz a taxa básica de juros. Na prática, quando os juros diminuem, fica mais fácil e mais barato pegar empréstimos, financiar imóveis e fazer compras parceladas. Isso acaba ajudando a estimular a economia e o consumo. Os juros são usados pelo Banco Central para tentar controlar a inflação. Quando estão muito altos, o crédito fica mais caro e as pessoas tendem a gastar menos. Quando caem, a expectativa é de mais movimento na economia, desde que os preços continuem sob controle. Apesar da redução, o Banco Central avalia que ainda existem riscos para a inflação. Entre eles estão as incertezas provocadas pelos conflitos no Oriente Médio, que têm impacto direto nos preços dos combustíveis e também dos alimentos. Segundo o Copom, essas incertezas continuam sendo acompanhadas e influenciaram também a decisão de fazer um novo corte nos juros, mas de forma gradual. Zilda Nogueira para o Manhã Novo Tempo.
4: Zilda, obrigado pelas informações.
1: 7h49, hora de Brasília. A Receita Federal informou que vai pagar a partir de 15 de julho um lote especial de restituição do imposto de renda para cerca de 4 milhões de contribuintes. Esse pagamento vale para quem tem direito à restituição e também aderiu ao programa de cashback da Receita.
4: O dinheiro vai ser depositado diretamente na conta bancária informada pelo contribuinte durante a declaração. O benefício contempla pessoas que usaram a declaração pré-preenchida e optaram por receber a restituição via Pix com CPF como chave.
1: Segundo a Receita Federal, o objetivo é incentivar o uso de ferramentas digitais e reduzir erros no processo de declaração. Os valores variam de acordo com o imposto pago e as deduções informadas por cada contribuinte.
4: E só para lembrar, quem não estiver neste lote poderá ser incluído nos próximos pagamentos, desde que não haja pendência na declaração. A consulta pode ser feita no site da Receita Federal ou pelo aplicativo oficial do órgão.
1: Caso o valor não seja acreditado, o contribuinte deve verificar os dados bancários e a situação da declaração.
4: A Receita alerta que o pagamento é automático e não exige cadastro, taxa ou envio de dados por mensagens ou redes sociais.
1: A medida beneficia milhões de brasileiros e coloca mais recursos, né, em circulação na economia neste mês.
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4: Acontece agora, um incêndio de grandes proporções atinge ao menos 10 casas na comunidade de Paraisópolis, na zona sul de São Paulo, na manhã desta quinta-feira. O Corpo de Bombeiros atua na ocorrência na Rua do Símbolo, com cerca de 10 viaturas. A Defesa Civil também está no local. Não há informação sobre vítimas.
1: Em Santa Catarina, um casal foi multado pela Justiça do Estado em quase R$1 milhão por não vacinarem os 3 filhos. A sentença estabelece o valor de R$500 por dia e por criança em caso de descumprimento da decisão. Essa decisão foi divulgada em 26 de junho de 2024, mas o Ministério Público de Santa Catarina entrou com pedido para que a dívida começasse a ser cobrada só na última quarta-feira. O órgão exige que os pais sejam intimados imediatamente para pagar o valor total acumulado da multa de R$ 936.467,64, Jackson. Eles têm um prazo de 15 dias aí para fazer isso.
4: Notícias de Minas Gerais: sogra empresta celular para nora denunciar agressões do filho e homem é preso em Uberlândia. O crime foi registrado na última quarta-feira no bairro Tocantins. Segundo a vítima, as agressões físicas, psicológicas e as ameaças ocorriam há algum tempo, inclusive na presença dos filhos.
1: No Mato Grosso do Sul, o juiz Eduardo Lacerda Trevisan, da 2ª Vara de Direitos Difusos Coletivos e Individuais Homogêneos, revogou nesta última quarta-feira a decisão que havia bloqueado 46 milhões de reais das contas das empresas que integram o consórcio Guaicurus, responsável pelo transporte coletivo de Campo Grande. Com a nova decisão, todos os valores foram liberados para a movimentação pelos interventores nomeados pela Prefeitura. Segundo o magistrado, os recursos deverão ser utilizados para garantir a manutenção adequada do serviço de transporte público.
4: E a Polícia Rodoviária Federal apreendeu 26 fuzis, 16 pistolas e milhares de munições nesta quarta-feira, durante uma operação da MR-277 em Santa Terezinha de Itaipu, no oeste do Paraná. O trecho fica próximo da fronteira do Brasil com o Paraguai. Segundo a corporação, essa foi a maior apreensão de fuzis da história do órgão. Até então, a maior apreensão havia sido no Rio de Janeiro, em agosto de 2020, quando 22 foram encontrados.
1: 22 municípios do Amazonas estão em situação de emergência por causa da cheia dos rios. Isso segundo um boletim divulgado pelo governo do estado nesta última quarta. Ao todo, 223 mil... moradores aí dessa região já foram afetados pelas inundações em diferentes regiões amazonenses. As cidades em situação de emergência são Atalaia do Norte, Barreirinha, Benjamin Constant, Boca do Acre, Canutama, Carauari, Careiro, Careiro das Várzeas e outras cidades também, né? Outros 18 municípios estão em nível de alerta, como Alvarães, Amaturá, Anamã, Anori e outros mais.
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0: 7h54, hora de trazer a resposta do nosso Verdade ou Mentira. A pergunta de hoje foi: o primeiro skate foi feito de prancha de surf. Gente, é mentira, tá? Vamos lá, vamos entender? As pesquisas indicam aí que por volta de 1918, um jovem chamado Doc montou rodas de patins em uma tábua de madeira para se deslocar, embora ele não estivesse em pé, mas com um joelho apoiado e o outro pé impulsionando, tá bom? Esse foi um dos primeiros exemplos, mas não se tratava de um skate assim no sentido atual. Essa onda começou entre os surfistas que queriam continuar praticando essa modalidade, mas não tinha onda, então inventaram essa arte. Ali na década de 1950, 1960 foi tomando sua forma, a Califórnia também abraçou e hoje nós temos como modalidade mundial e diferente do início, hoje a gente tem aí skates de vários tamanhos, formatos, para criança, adulto. E é isso aí. Você pratica skate? Depois mande pra gente, queremos saber.
1: Interessante, Axa. Obrigada por trazer esse conhecimento. Gente, 7h56, a gente tá indo. Voltamos em horário de rede nacional às 11 da manhã com o programa Vida e Saúde com a doutora Welida Dancini. O assunto de hoje: violência contra a pessoa idosa, sinais que não podem ser ignorados. Meio-dia tem Clube da Música. Em horário de rede nacional também teremos às 5 da tarde, Além dos Fatos.
0: É isso aí, Patrícia. Amanhã é sexta-feira, mas a gente vai estar aqui, né, cedinho.
1: Amanhã estaremos aqui, então até amanhã.
0: Jackson França, amanhã nos encontramos.
4: Sim, ótima quinta e até amanhã, se Deus quiser.
0: 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Até amanhã. Tchau, tchau.

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Oi, oi, querido ouvinte. Oi, oi, oi, gente. Tudo bem? Tudo sossegado? Momento nosso aqui na programação para a gente iniciar nossas atividades do Bom Dia Novo Tempo, aqui na sua Rádio do Coração. Meu nome é Rosi Andrade. Estamos juntos. Vamos dar uma olhadinha no calendário? Hoje já é dia 18 de junho de 2026. Tô assustada com essa passagem do tempo, hein? E você? Outro dia mesmo a gente estava falando sobre o Natal, Ano Novo, não é? E o segundo semestre ainda passa mais rapidinho ainda. Vamos começar a nossa reflexão, então? Eu estava pensando esses dias sobre o grão de mostarda. Você já teve a curiosidade de colocar ali na ponta do dedinho, na ponta do dedo, qualquer dedo, um grãozinho de mostarda? Gente, ele é minúsculo. Ele é minúsculo. Ele realmente cabe na ponta do dedo. E aí é fácil a gente ignorar, não é? Porque... E até mesmo achar um negocinho desse aqui, nem valor tem, né? Não vai dar em nada. Porque ele é muito piquititico. Por curiosidade, procura na internet se você ainda não viu. Mas quando esse grãozinho de mostarda ele é plantado, tudo muda. Aquela coisinha piquititica, né? Se transforma numa planta grande, forte, cheia de vida, de nutrientes. Não porque ela era grande no começo. Não é por isso. Ela não era grande no começo. Não era. Pelo contrário, né? Mas porque carregava dentro de si um potencial invisível. E eu fiquei pensando na vida, porque a vida ela é exatamente assim. Às vezes a gente despreza os pequenos começos. Ah, um gesto simples, uma decisão ali silenciosa de fazer o que é certo. Tudo isso parece pouco, não é? Parece que não vai fazer diferença nenhuma, mas só isso? Pois é. Faz diferença. Pequenas atitudes, quando são plantadas com fé, com constância, presta atenção nessa palavra, constância, elas crescem, elas viram caráter, elas viram história, elas viram abrigo para outras pessoas. E eu quero te convidar hoje, querido ouvinte, não subestime o que é pequeno. Ali, entre aspas, o pequeno que Deus colocou aí na sua mão hoje. O que, que você precisa fazer hoje? É algo importante. Porque Deus confiou isso a você. O milagre não está no tamanho do começo, mas o milagre está naquilo que Deus pode fazer crescer. Pensa nisso. As grandes transformações, elas começam com pequenas decisões, mas decisões fiéis. Pensa no que você já conquistou, já construiu, foi lá atrás. Pequenas decisões fiéis. Vamos orar? Querido Deus, muitas vezes a gente despreza o que é pequeno na nossa vida. Por isso que a gente pede hoje que o Senhor possa nos ensinar a valorizar os começos simples. A gente poder plantar com fé, mesmo quando aquilo parece bem pouquinho. Cuida do crescimento que eu não posso ver. Senhor, eu vou repetir. Cuida do crescimento que eu não posso ver. E faz florescer aquilo que o Senhor colocou em nós. Em nome de Jesus. Amém e amém. E é assim que a gente começa o nosso Bom Dia Novo Tempo.

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1: Um dia eu ouvi a cantora Regina Mota dizer assim, há muitos anos atrás, no evento da Rádio Novo Tempo de Teresópolis, acho que foi no primeiro ou segundo ano da rádio, ela disse que os sonhos de Deus são maiores e melhores que os nossos. Vamos cantar com Laura Siderac, O Sonho de Deus?

0: Ei, linda canção, hein? Minha querida. Querida cantora Paula Chacon, Coração Mutante. Essa música é um sucesso, não é? Aqui na programação da Rádio Novo Tempo.
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0: Vamos que vamos, na sintonia do louvor, da adoração por aqui. Coração Mutante. Coração que é inconstante, não é? Essa música, ela descreve pra gente um coração que vai oscilando. Uma hora tá duro, como pedra. Outra hora tá impuro. Enfim, ele vai oscilando, oscilando, oscilando. E a mensagem principal dessa música é a graça de Deus, né? É a redenção. O ser humano não consegue se consertar. Eu e você, a gente não consegue se consertar. É a graça de Deus que vai atuando em nós. Vamos lá, vamos lá. Quantas horas? Deixa eu dar uma espiadinha na hora. Oi! 8h13, bom dia pra você.
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0: Prepara o gogó, hein? Muita música boa pra gente cantar hoje aqui na programação da Rádio Novo Tempo. Quero sua companhia, vamos lá. André e Felipe, Preto no Branco, Meu Barquinho.

0: lembra que ele é Alberto Torres. O Senhor é o meu pastor. Vai pra vida, querido ouvinte. Vai fazer as suas coisas. Faça sol, faça chuva. Na certeza de que o Senhor está cuidando de tudo. Ele te guia. Ainda que ande pelo vale da sombra da morte, você não precisa temer, porque ele está com você.
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0: Vamos fechar a sequência?
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0: Por aqui, Cíntia Alves, projeto Morada. Tu me amas.

0: Ei, ei, que mensagem profunda você ouviu aqui na Rádio Novo Tempo. Cíntia Alves, tu me amas. Saudade de você, Cíntia. Bom tocar a sua música aqui na nossa programação. Muito bem, querido ouvinte. Olha, já já nós temos Pediu Tocou. Já já nós temos Dr. César Vasconcelos. A gente não chama de terapia, não, mas a gente diz que é um momento terapêutico, né? Terapia tem outras características, mas é um momento que faz a gente ficar naquela cadeirinha do pensamento. Ah, faz. Ah, faz, faz, faz, faz, não é? Muito bem, a gente fica te esperando aqui nas ondas abençoadas do Novo Tempo, porque depois desse momento com o Dr. César, a gente tem o Pediu Tocou. Eu vou precisar de 4 sugestões musicais. Vamos lá? Eu acho que dependendo da música, a gente consegue tocar as 4. Como é que você vai participar? Você vai mandar um áudio de até 30 segundos, tá bom? Pedindo ali, dizendo seu nome, a sua região, pedindo louvor. A gente volta daqui a pouquinho. Eu já te chamo para tocar a sua música. Quais serão os 4 que vão mandar pra gente e vão cair na nossa rede? Tô achando que hoje é o seu dia. Tô achando que hoje, que agora é a sua vez. Fico te esperando aqui na Novo Tempo.
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1: Bem-vindo, bem-vinda a mais um programa Equilíbrio. Sabe que alguns pais perguntam o que fazer com crianças agitadas. O mundo pós-moderno busca soluções descartáveis, superficiais, sintéticas, menos pensar da causa para o efeito. Quando nós médicos gastamos longo tempo numa consulta para explicar as causas do sofrimento do paciente e evitamos oferecer rápida consulta seguida de prescrição de medicamentos, alguns pacientes não gostam porque estamos tentando mexer na causa do problema, o que envolve tocar em coisas difíceis de serem abordadas e mudadas. É mais fácil sair da consulta médica com uma receita, ir na farmácia, comprar os remédios e tomá-los na ilusão de que vão curar tudo. Perguntas importantes sobre o que fazer ao lidar com uma criança agitada podem ser: o que aconteceu nos parentes nas duas últimas gerações dessa criança acelerada? A maneira de pensar e agir deles contribuiu geneticamente para a hiperatividade desse indivíduo? Foram ou são avô, avó, pai, mãe agitados? Alguém pode ser agitado no pensar mais do que no corpo. Pode ser acelerado nos pensamentos, com dificuldade de esperar o outro terminar de falar. Ou pode ser uma pessoa acelerada, sempre com urgência em ter que fazer algo agora, com dificuldade de ficar quieto e não relaxa o corpo. Um primeiro passo para lidar com crianças agitadas é perceber se e o quanto os cuidadores delas são agitados. Um segundo passo tem que ver com o cérebro. É difícil ou impossível mudar um comportamento ruim tendo o cérebro intoxicado. Um estudo feito na Universidade de Southampton, com 153 crianças de 3 anos de idade e com 144 crianças entre 8 e 9 anos de idade, mostrou um aumento da hiperatividade nas crianças que usavam corantes artificiais junto ou separado com corantes de refrigerantes, o benzoato de sódio. Eliminando os corantes da dieta da criança, a hiperatividade diminuiu e voltou a aumentar usando-as de novo. Alimentação vegetariana faz o cérebro funcionar melhor. Então, o que pode ajudar você, papai, você, mamãe, a lidar com crianças agitadas? Primeiro, pai e mãe, acolham a criança, reservem um tempo diário, se possível, só para ela. Segundo, valorize as conquistas que essa criança fez, mesmo que sejam pequenas, segundo a sua avaliação. Terceiro, tenha regras claras em casa para organizar a disciplina. Explique o que pode e o que não pode ser feito e estabeleça os limites. Quarto, não se irrite quando a criança quebrar uma regra gritando com ela. Não fale 10 vezes que ela errou. Não seja cínico com ela. Aplique a regra sem ficar nervosa ou nervoso e sem cara fechada.

0: coisas por um tempo, pelo menos uns 3 meses, antes de pensarem em levar a criança a um médico para ela ser medicada ou a um psicólogo. E claro, reflita para ver se você é também uma pessoa agitada e procure mudar isso para ser um bom exemplo para o seu filho e para a sua filha. Muito obrigado pela sua audiência, pela sua atenção aqui no programa Equilíbrio. Até breve, se Deus quiser.
1: Obrigada, doutor César, pela passadinha por aqui, a explicação. Bom, né, gente? A gente tem entendimento. No horário de Brasília, 8h35, bom dia pra você. E a gente reforça que doutor César Vasconcelos tem o guia de estudos dele. Ele tem 2 guias de estudos. O Mente Feliz, aqui com a gente na programação da Rádio Novo Tempo, que é de saúde mental. E aí ali ele vai falar sobre perdão, sobre pensamentos negativos, sobre compulsões. Ele fala sobre, ele dá dicas para você que está com um casamento em crise. Ele fala sobre as crenças limitantes. São coisas que a gente acredita, que alguém um dia falou, ou a gente teve essa percepção, e a gente acaba tendo atitudes moldadas por essas crenças que muitas vezes a gente nem tem noção que a gente tem. Interessante, não é? É a revista Mente Feliz. E ele também agora, novíssimo em folha, o Guia de Estudos, Livre do Vício. Tem muita gente pensando que o Livre do Vício é uma revista. Não, Mente Feliz é uma revista. O Livre do Vício não é uma revista. É para você fazer pelo WhatsApp, é digital. E você nem precisa fazer cadastro. Qual que você quer levar hoje? Porque é presente. Os dois, tá bom? Eles são presentes. E você pode escolher. Você quer o Mente Feliz, você digita Mente Feliz, vai receber a revista em casa, o cadastro ali para você preencher. Agora, se você quiser o Livre do Vício, você vai fazer com a assistente virtual bíblica da Rádio Novo Tempo. É a primeira assistente virtual bíblica no mundo, a Esperança. Bacana, né? Legal, né, gente? Então, vamos lá. É de graça. Livre dos Vícios, você já acompanhou a gente comentando aqui na rádio. Tá sendo uma bênção na vida das pessoas, porque esse guia de estudos pode ser feito pelo dependente, pelo usuário de drogas, pela pessoa que tá viciada em bebida alcoólica, pelo fumante. E também pode ser pela pessoa que convive com essas pessoas. A gente chama no guia de estudos de codependente. Você escolhe. Então, ali tem esses, sobre esses vícios. Tem também sobre pornografia, sobre vício em rede social, sobre vícios em apostas. É um presente para você. Você escolhe hoje o que você quer. Ah, Rosa, eu quero Mente Feliz? Mente Feliz. Ah, Rosa, eu quero Livre do Vício? Livre do Vício. Só digita e manda para cá para você receber esse passo a passo. Fico te esperando. 12981510081. Rádio Novo Tempo acompanhando você, querido ouvinte, vamos seguindo. Alô, alô, quem é que tá passando por aqui? Quem é que deixou pra gente um recadinho? Caiu na nossa rede.
2: Oi, oi, oi, Rosi Andrade.
1: Oi, irmão.
2: Bom dia a você, André, e né? A todos os ouvintes. Aqui é o André Tortorelli, Maringá, Paraná, sintonizado na melhor rádio do planeta.
1: Oiê.
2: Rosi, gostaria de agradecer sobre a reflexão que você trouxe hoje.
1: Imagina, irmão.
2: Tocou
1: gostou?
2: O coração.
1: Amém.
2: E trouxe paz para o meu dia. E eu fico muito feliz em ligar meu rádio e ouvir Esperança. Se possível, minha amiga, toca História dos Animais, Arautos do Reis, para os meus filhos Bethany e Andrew, que estão lá em Jaraguari. Valeu, Rose.
1: Valeu,
2: pesca aí.
1: Valeu, André. Pescamos, pescamos. E a gente fica muito feliz em saber que a meditação, a reflexão, tocou o seu coração. É sempre feita com muito carinho. Vamos lá, Arautos do Rei, a história dos animais.
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0: Rádio Novo Tempo, a voz da esperança. A história dos animais, Arautos do Rei por aqui. E quem tá participando com a gente, deixa eu chamar aqui, hein?
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0: Oiê!
2: Bom dia, Rose.
0: Bom dia.
2: Deus abençoe teu dia.
0: Você também.
2: Que ele venha aquecer o nosso coração nesse dia gelado.
0: Amém.
2: Toca pra nós hoje, Imperfeito, com Raíssa Andreoli.
0: Deixa comigo, meu irmão. Hoje tá gelado mesmo, né? Saí de casa, eu olhei, abri a janela e... Ai, tem que pegar um casaquinho, né? Senão a gente não aguenta. Coral Canto Jovem e Raíssa Andreoli, Imperfeito.
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0: Ei, ei, por aqui em Perfeito, você cantou com Canto Coral Jovem e Raiz Andreoli.
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0: A hora tá passando, 8h47, bom dia para você, a gente segue juntinhos. Pastor Délcio tá passando por aqui, fala pastor, bom dia.
2: Bom dia, Rádio Novo Tempo.
0: Bom dia.
2: Aqui é o pastor Délcio, de Itupeva, São Paulo. Desejando muitas bênçãos para todos, solicitando a música Maior Que Tudo.
0: Deixa comigo.
2: Um abraço.
0: Abraço, pastor Délcio.
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0: A gente toca com Cânticos Trio.

quem você tá cantando daí? A gente canta daqui do estúdio também, viu? Bom demais. Novo Tempo, Novo Tom, Ministério Jovem, Meu Lugar no Mundo, tema dos Jovens Adventistas 2026. Vem chegando a NT Notícias e a Sheilinha. Hoje tem Sheilinha Responde. Você gosta? Eu gosto também, viu, Sheilinha? A gente se fala já já aqui na Rádio Novo Tempo. Bom dia!

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1: 8:55, hora de Brasília. O Banco Central sinalizou que a inflação pode demorar mais para voltar à meta de 3%. Analistas avaliam que isso só deve ocorrer em 2028. Nesta última quarta-feira, o Copom reduziu a taxa Selic, né, em 0,25 ponto percentual, né, para ficou agora em 14,25%. E a taxa Selic, eu lembro para você, que é a taxa de juros das parcelas aí que você faz de empréstimos, cartão de crédito, não é? E foi o terceiro corte consecutivo deste ano. Segundo o Banco Central, juros mais altos agora podem fazer a inflação ficar abaixo da meta em 2028. A inflação é quando o preço dos alimentos e outros produtos sobem, né? O preço aumenta, você sente no mercado. E aí o Banco Central usa a taxa de juros para equilibrar a inflação. Entre os riscos estão a alta do petróleo, o El Niño e estímulos à economia. E a próxima reunião do Copom vai ser em agosto, aí eles devem divulgar um novo número, tá? Então aqui é importante lembrar para você, né, que as questões climáticas, das guerras, da política brasileira, elas influenciam aí na alta dos preços dos alimentos e dos juros também das suas parcelas. Outra informação que eu trago aqui para você é que ataques de drones atingem uma refinaria em Moscou. Pela segunda vez isso aconteceu em 3 dias. Kiev é alvo de mísseis russos e a Rússia informou o abate de 555 drones e 180 somente na região de Moscou. Segundo aí autoridades da região, o ataque danificou uma refinaria, também prédios residenciais e áreas industriais. O aeroporto de Moscou, a capital da Rússia, teve operações suspensas e também evacuações. E a Alemanha, a respeito deste assunto, a Alemanha também anunciou que vai financiar 200 milhões de euros em armas dos Estados Unidos para a Ucrânia, para ajudar a Ucrânia nesta guerra, né? De acordo com agências internacionais, o presidente da Ucrânia participa nesse momento do G7, que acontece na França, pediu mais defesa e sanções também para a Rússia. E agora o conflito segue com novos ataques, mas tem mais apoio militar ocidental para a Ucrânia. Atualizações aí a respeito da guerra na Ucrânia, que já dura mais de 4 anos. Outras informações daqui a pouco, em 1 hora. É notícia, a Novo Tempo informa. Patrícia Mater para o Novo Tempo Notícias. Música.

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1: 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Em Mateus 5, verso 14, Cristo diz: "Vocês são a luz do mundo. A vida de alguém pode mudar, porque você escolheu compartilhar Jesus." 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
1: Amigos queridos, tudo bem? Hoje é dia de Sheilinha Responde aqui nesse programa. Eu sei que vocês amam. É cada história que aparece por aqui. Apareceu uma história pedindo: Sheilinha, por favor, me responde, em uma das nossas rádios aí. Eu vou ler essa história sem identificar, lógico, a pessoa e o lugar de onde ela é. E talvez você se identifique com a história dessa mulher também. Olha só. Olá, Sheilinha, tudo bem? Sou casada há 18 anos e há algum tempo meu esposo parou de me procurar de forma íntima. Ele já me procurava muito pouco. Conversei com ele várias vezes, sempre me dava uma desculpa e eu ficava com dó, achando que estivesse com algum problema de saúde. Por isso, eu evitava cobrá-lo disso. Nunca fiquei brava com ele, porque eu entendia que devido à idade, ele de 63 anos e eu com 53, ele talvez estivesse com algum problema de saúde. Isso durou um ano a mais ou menos um ano e 4 meses. Mas um dia eu peguei ele na sala, cometendo aquilo com pornografia e assistindo também filmes pornográficos. Fiquei para morrer na hora. E confesso que isso já dura há um ano. Pior de tudo é que ele tem cargo na igreja, é cristão e eu estou decepcionado. E agora não quero mais ter nada de intimidade com ele. Minha vontade é de me separar, mas sinto muita vergonha de ser uma mulher serva de Deus e divorciada. Isso está me matando a cada dia. Por favor, me ajude, Sheilinha. Queridos, eu trouxe aqui essa história para vocês porque talvez você esteja passando por isso. Então, minha irmã, você e tantas outras que podem estar passando por isso. Primeiro, que Deus conforte o seu coração, tá? Eu li o seu relato, quero que você respire fundo, saiba que a sua dor é legítima e a descoberta da pornografia num casamento traz uma sensação terrível de rejeição, de traição, ainda mais ele sendo uma pessoa que tem ministério dentro da igreja, torna o peso dessa hipocrisia ainda mais difícil de carregar. A primeira coisa que você precisa entender é: a culpa não é sua. O vício, o hábito dele reflete um problema espiritual e, lógico, psicológico dele. E não uma falta de beleza ou valor em você. Então, não se sinta culpada, tá? Por não querer ter relações com ele. A falta de desejo é uma defesa natural da sua mente diante de uma quebra de confiança que ele começou. Sobre o seu desejo de separação e o medo da vergonha, lembre-se que a vergonha não te pertence. Você é a vítima dessa situação. O divórcio, se vier a acontecer, não anula sua história como uma serva de Deus fiel. A Bíblia fala seriamente sobre a quebra de aliança através de uma imoralidade sexual. E nesse momento, a minha recomendação é: não tome nenhuma decisão impossível. Você está ainda sob o impacto de um trauma emocional. Priorize sua saúde mental, busque ajuda terapêutica, converse seriamente com ele e diga que você não vai aceitar isso, para que veja se ele consegue mudar e, caso haja uma chance de restauração, ele precisa mostrar arrependimento real. Isso envolve buscar tratamento para o vício dele e se afastar voluntariamente também, tá bom, do cargo que ele oferece na igreja, para ele poder se tratar. Então você não tem o dever de carregar o erro dele nas costas, mas se proteja, cuide de você e ore pedindo sabedoria a Deus. Lembre-se que você não está sozinho. Queridos, talvez você esteja passando por isso também, e é muito triste. Isso precisa ser, com conversa olho no olho, tem que ser resolvido. e, lógico, buscar ajuda terapêutica, psicológica também. Eu estou aqui sempre para ajudar você. Se você tem aí o seu Sheilinha Responde, quer ali saber, manda para gente, que eu sempre vou estar podendo ajudar você aqui também. E lá no meu Instagram, @casaisemterapia. Amanhã eu volto com mais dicas. Beijos da Sheilinha!
2: Ah, beijos pra Sheilinha. Obrigada pela passadinha aqui, Sheilinha, pela orientação. Bom dia pra você que acompanha a nossa programação. Oi, oi, oi, gente. A hora certa. Oi, oi, meu relógio aqui. 9:06. Bom dia pra você. A Sheilinha comentou sobre o vício da pornografia e eu quero te lembrar que no nosso guia de estudos, Livre do Vício, o Dr. César Vasconcelos trata desse assunto também. Ele que é médico psiquiatra, ele preparou esse material. Esse material não é uma revista, ele é digital, né, online, você vai fazer pelo WhatsApp. Sabe quando você está aguardando uma consulta? Sabe quando você está em casa ali esperando da hora do motorista de aplicativo chegar, não é? Aí demorou, vai demorar aí 7 minutos, você ainda consegue fazer. Você vai fazendo ali durante a sua viagem, no ônibus, onde quer que você achar que é mais tranquilo para você fazer, que combina aí com a sua rotina, com o seu momento de pausa, para você estudar sobre o livro, sobre o curso, fazer o curso, melhor dizendo, Livre do Vício, tá bom? E pornografia é um dos vícios. Você não precisa fazer todos os guias de estudos ali, não. Você escolhe aquele que é do seu interesse e você pode fazer como alguém que é dependente e como alguém que lida com alguém que é dependente, que é aí também um desafio, não é? Peça o seu agora, 12981510081. Lembrando que é sigiloso, é reservado, você não vai precisar fazer cadastro, tá bom? Então chama a esperança, mas primeiro manda pra gente aqui, porque eu vou te passar o link certinho desse guia de estudos. Você já vai parar direto ali no espaço da esperança para esse guia de estudos, tá bom? 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
2: Bora comigo? Os Meirelles e Michele Emanuele, Meu Templo. Mais uma pra você enquanto você faz suas coisinhas aí de casa, no escritório, no quintal. Vamos juntos, na oficina.

0: Deus forte, Deus poderoso, Deus que cuida de mim e de você. Amém, amém. Eixa-la, Deus forte.
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0: Acabou não, hein? Luz e Rimas. Cristo Jesus.

0: É bonita demais essa canção, não é? Dá uma acelerada aí no dia, no coração. Gisela e Sérgio Saaz, Molda-me. A gente fecha com mais uma aqui na sua programação.
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0: Arte Trio, Baúzinho, Coral Jovem de Moema. Meu tributo.

Ei, ei, Rádio Novo Tempo, a voz da esperança, ouvinte do nosso coração. Arte Trio, Balzinho, Coral Jovem de Moema, meu tributo. Intervalinho, tá? A gente volta já já com Anjos da Esperança, vamos conhecer o Mário. Horário de Brasília, 9h27.

0: 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Ela vai fazer 9 anos agora. 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
2: 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Hoje a gente conhece um pouquinho do Mário. A nossa repórter Gisele Calisto conversou com ele. Vamos lá, vamos ouvir.
3: Meu nome é Mário Nascimento Rosa. Nós estamos na cidade de Piraju, no Oeste Paulista. Eu comecei a acompanhar o trabalho do Novo Tempo desde o Rio de Janeiro. Né? E desde aquelas antenas do Adsat. Era uma mensagem muito boa, também muito bem aceita, mas que não tinha muito alcance. Né? É porque estava nascendo, né? Esse contato da igreja com os meios de comunicação estava nascendo ainda. Então, tudo começa mais simples, né? E começa com muita dificuldade, como sempre.
4: Mário iniciou seu contato com a Novo Tempo quando a divulgação do programa A Voz da Profecia era feita em formato de disco.

0: que a igreja ela não tinha traquejo na área de comunicação, mas tinha muita mensagem para transmitir. Quando eu soube que eles estavam recebendo doações, eu procurei, né? Eu procurei para fazer a minha doação, porque eu tinha muita esperança e eu sabia que nós tínhamos muita mensagem para dar. Então, com muita colaboração, juntando com muita mensagem, haveria de ser um sucesso, né?
1: E assim aconteceu. Milagrosamente, a Novo Tempo se expandiu e passou a ter filiais, além de sinal de TV e rádio em diferentes pontos do Brasil. Mário acompanhou todo esse processo sendo um anjo da esperança e entendendo o seu papel na missão de pregar o Evangelho.
0: Eu, há muito tempo, eu sempre assim, apreciei muito a língua italiana e o trabalho em comunicação. Então, eu estudava a lição em italiano e eu pegava lá na igreja da Itália, né? E eles estavam iniciando um trabalho na mídia, porque eles têm uma rádio muito boa lá na Itália. Eu mandei material da Novo Tempo para ele. Então você vê que a Novo Tempo influencia também outras denominações, influencia outros países e até países que não são de língua portuguesa. Ela serve de modelo para muitas organizações de evangelismo. Hoje a Itália ainda não tem a sua televisão, mas eles têm lá o canal Hope Channel Itália. E muito do trabalho deles foi aprendido com a Novo Tempo, através da Novo Tempo. É porque, na minha visão, o Evangelho é essencialmente comunicação. Na questão da mensagem, principalmente, a Novo Tempo tem uma responsabilidade muito grande de ser um modelo, né? Então, milagres acontecem através do Novo Tempo, né? Muita gente é convertida através do Novo Tempo das maneiras mais inimagináveis. Porque muita gente pensa que se você contribui com o Novo Tempo, você fez tudo o que precisava. Mas fique preparado, porque se você é um anjo da esperança, vai acontecer muita coisa na sua vida em função de você colaborar com o Novo Tempo. O Anjo da Esperança é um componente do nosso trabalho evangelístico, eu vejo assim. Ele é um aliado do evangelismo para nós.
2: 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Ouvimos a história do Mário aqui na programação. E a história dele é muito impactante, porque nos mostra algo muito especial. Quando Jesus disse que este evangelho do reino será pregado em todo o mundo, em testemunho a todas as nações, e então virá o fim, ele não estava anunciando uma tragédia. Pelo contrário, revelava-se aqui uma grande esperança. Antes de voltar, Jesus prometeu que a mensagem do amor dele iria chegar em todos os povos, em todos os lugares, ele que prometeu. 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A gente enfrenta muitos problemas, medos, perdas, inseguranças. 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

0: Oi, oi, oi, minha gente! Bom dia, bom dia, bom dia! Quem é que tá chegando por aqui? Tem duas sugestões musicais. Vamos conferir.
1: Bom dia,
0: tia Suzy.
1: Tudo bem?
0: Tudo
1: aqui
0: bem.
1: É a tia Suzy de São Paulo.
0: Bem-vinda.
1: Escolhe

0: Para mim, uma música.
1: Escolho.
0: Os dois, do Astrio.
1: Escolho.
0: Por favor.
1: Deixa comigo.
0: Tá muito lindo.
1: Tá mesmo, verdade.
0: Obrigada.
1: Tem razão.
0: Beijo.
1: Beijo no seu coração, tia Suzy.
0: Eu ofereço a todos que estão ouvindo a rádio.
1: Muito obrigada pela participação. Alô, alô, quem
2: Oi,
1: mais?
2: Rose, bom dia, tudo bom? Aqui é o Tair Sarandi, Paraná.
1: Ei, meu irmão.
2: Saí de ouvir o louvor. Novo dia.
1: Novo dia. Deixa com a gente aqui, hein? Melk Vilar, Vinícius Cruz. Vamos lá, aqui na sua Novo Tempo.
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0: Muito bem, gente, bom dia! Olha o nosso show da manhã já no ar pra você. São 9 horas e 55 minutos aqui em Nova Olinda do Maranhão, tá bom, gente? Olha o nosso showzão da manhã no ar até as 11 horas comigo mesmo, Silvana Rodrigues, já aguardando você ligar e participar aqui da nossa programação Nota 10. Olha, aqui se toca música de verdade, tá bom? Só no nosso show da manhã. Então, gente, ligue e participe. Nosso WhatsApp é o 986-06-2498. Para você interagir aqui com a gente, pedir sua música. E claro que você pode oferecer para quem você quiser.
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0: Obrigada!
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3: Muito bem, gente, estamos de volta. Olha, são 10 horas e 38 minutos aqui em Nova Olinda. Vamos seguindo com o nosso show da manhã. Olha, você que ainda não ligou pra cá, ligue agora, tá bom? Aí o nosso WhatsApp é o 986-0624-98, tá bom? Eu vou atender aqui o nosso meu amigo, ou seja, eu vou atender o Antônio lá da Vila Iraci. Ele pede o som aqui do Zezé de Camargo e Luciano. Na sequência, ele pede também o Pablo, só pra curtir.
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3: Muito bem, gente, olha, 10 horas ou 53 minutos e o nosso show da manhã chegou ao final, gente. Olha, nessa bela quinta-feira hoje, não é isso? 18 de julho de 2026, a gente despede de mais uma edição aqui do nosso show da manhã. Super beijo, tchau, tchau.

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0: Uma salva de palmas do Guerrito, por gentileza.
1: Murilo Ruf, senhoras e senhores.
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0: 1:14.
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0: 1:20.
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0: 1h25.
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0: 2 horas.
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1: Valeu, estou de volta aqui no 87,9, aqui no programa Clube do Brega, programa esse, a hora da sofrência.
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1: Olha, são 14 horas e mais 10 minutos em Nova Olinda.
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1: FM. Estamos na 87. Estamos na 87.9 aqui nesta tarde de quinta-feira. Hoje é quinta-feira. Quinta-feira é 18 de junho de 2026.
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1: Estamos no ar de volta, aqui nessa tarde legal, maravilhosa, abençoada. Nosso Papai do Céu abençoe todos os dias nossas vidas, nossos lares. É isso mesmo. Muito obrigado, Papai do Céu, tudo de bom que tem feito por nós, nas nossas vidas, é isso? Estou aqui mais uma vez, aqui no programa Clube do Brega, programa esse, a hora da sofrência, que vai doar a segunda, a sexta-feira, aqui das 14 às 16, no comando Antônio Santos, o repórter. Até às 16 eu te faço companhia aqui na 87,9. Para você interagir junto com a gente, o nosso WhatsApp é 8606-2498, para mandar a mensagem de voz, a mensagem de texto, se quiser ligar. O nosso DDD é 98, para quem está fora aqui do nosso estado, tá bom? Nosso telefone é 984-948524, se quiser participar aqui do nosso programa Clube do Brega.
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1: É isso aí, começando aqui com mais um programa nessa tarde maravilhosa, tarde abençoada de Deus, tá certo? E a gente, todos os dias, a gente começa o nosso programa com uma meditação, né? Com uma meditação. Sempre que você for fazer alguma coisa, tem que levar o nome de Deus aí em primeiro lugar.

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0: Valeu, tá aí. Essa aqui é Genival Santos, aqui para matar a saudade. Obrigado pelo carinho de audiência. 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
0: Então, voltamos aqui de volta com vocês que estão ligados com a gente. Obrigado pelo carinho da audiência. Para você que está curtindo a gente em qualquer ponto, em qualquer lugar, com o radinho ligado no celular, no seu tablet, certo? No seu computador, no som do seu carro. 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Aproveito para mandar um alô aí para essa galera aí do Mercado do Peixe. Alô!
6: É Dona Alda, a sua vozinha. Eu pedi uma música e quero voltar para São Luís, que eu tô
0: de novo
6: apaixonada por São Luís.
0: É, nós vamos ter que tirar um dia para nós ir na São Luís, né? Para nós ver a praia, né, vozinha? Tá certo. Vamos trazer a música. Vou voltar para São Luís, né?
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0: Adelino Nascimento, vou voltar para São Luís. Trago já para você. Vamos atender aqui a nossa ouvinte. Alô!
8: Ai, eu fiquei do ouvinte da Rádio Deixal 89. Eu gostaria de ouvir uma música com o Antônio Reis. E o nome da música é Amor de Mãe. E a mesma me oferece a todos os queridos ouvintes, nosso diretor geral Cícero Ferraz, e os demais que estão na escuta do programa, programa da tarde, tá bom? Que Deus abençoe cada um de nós. Nos guarde, nos proteja sempre. Boa tarde.
0: Valeu, valeu, nossa amiga aí. Quase eu não entendi aqui. O telefone tá meio. Vamos ver aqui. Vamos botar de novo aqui pra ver se a gente atende. Parece que falou muito alto. Vamos ver aqui. Vamos entender aqui, vá.
8: Eu gostaria de ouvir uma música com o Antônio Reis. E o nome da música é Amor de Mãe. E a mesma me oferece a todos os queridos ouvintes, nosso diretor geral Cícero Ferraz, e os demais que estão na escuta do programa, programa da tarde, tá bom? Que Deus abençoe cada um de nós. Nos guarde, nos proteja sempre. Boa tarde.
0: Certo, tá aí Amor de Mãe com Tony Reis, a nossa ouvinte está pedindo. Tony Reis, já a gente toca aqui no programa. Amor de Mãe, tá? Ela está pedindo. Vamos aqui também atender o nosso pedido aqui. Tem mais um pedido? Vamos logo atender todo mundo de uma vez. Alô, boa tarde.
9: Boa tarde, Antônio Repórter.
5: na escuta da programação.
0: Certo.
5: Nós estamos aqui lhe escutando.
0: Certo.
5: Aí a minha mãe Marioneide

Daqui a pouquinho a gente toca. O programa é um programa, né, social, é como se diz. É, o programa da tarde é um horário nobre, né, em que as pessoas estão em casa, outros estão trabalhando, né, opções de música, pode ir pedindo, tá bom? Não tem problema, nosso programa é assim mesmo. Vamos lá, vamos atender a vozinha Alda aqui na Rua São Francisco. Ela tá ligada com a gente, pediu... Pediu a música, vou voltar para São Luís. Essa aqui é saudoso Adelino Nascimento. Então vamos lá, vamos trazer aqui CD original, a música. É, CD original, a música. Vou voltar para São Luís. Vamos lá trazer, Didi. Toca aí para nossa amiga.

0: Daí, beleza, estamos ligados com a gente aqui, Clube do Brega, tá? Vamos até às 16 horas aqui na 87,9.
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0: Beleza, vamos aqui de volta com o nosso programa, aqui no 87,9, indo mais longe para ficar bem pertinho de vocês.

Legal, gente, olha, tá acontecendo os jogos da Copa do Mundo. A África do Sul vai perdendo já aos 81 minutos, né? A África do Sul está perdendo aí para a Tchequia, né? República Tcheca. É Tchequia mesmo, né? Tchequias. No placar, a Tchequia está vencendo de 1 a 0 a África do Sul. É Tchequias o nome do time, né? O nome da seleção. 82 minutos, já no segundo tempo. É, hoje é o início da segunda rodada da Copa do Mundo de 2026 e está acontecendo aí já hoje o primeiro jogo aqui entre a África do Sul, né? A África do Sul e a seleção da Tchequia. É isso mesmo, 1-0 para a Tchequia e 0 para a África do Sul. Tá aí, agora aconteceu um pênalti. Vamos ver o que aconteceu, né? Tá aí, agora de pênalti. O camisa número. Deixa eu ver se aparece o nome do cara aqui. Tá aí, a África do Sul empatou aos 82 minutos agora de pênalti. E está acontecendo, muita gente aqui. Certo? Não apareceu aqui o nome do. Deixa eu ver se aparece aqui o nome. O certo é que agora a África do Sul empatou de pênalti aí para. Jogos da Copa do Mundo que estão acontecendo. Mas logo mais, a partir das 16 horas, tem outra partida, a partir das 16 horas. Vamos trazer Damares, um novo vencedor.

0: Olha, estamos de volta, 14h51, você curtiu Damares, a pedido aí da vozinha Marioneide, aqui na rua da igreja, Rosângela. Um abraço para você também, boa tarde para todos ligados aqui no nosso programa. E o jogo da Copa do Mundo está acontecendo.
1: Mas não achou nada, Schultz fica com a sobra, faz a abertura, entrando na reta final, toque pelo lado. Cruzamento, solte, é que a bola na direção do Krejc, ele tira e não consegue completar. Insiste a Tcheca, vamos entrar nos 45 do segundo tempo. Tudo igual 1-1. Reclamação de falta marcada.
0: Eita, aí, jogos da Copa do Mundo segue acontecendo, tá certo? Vamos ao telefone, quem tá no telefone?
2: Boa tarde, José Vieira aqui da rua Edinho Rivera.
0: Diga, Zé Vieira.
2: Coloquei a música aí de Amado Batista, Só Se For Por Amor.
0: Certo.
2: Oferecer para todos os ouvintes que estão ligados no seu programa, tanto na sede como no interior, e boa tarde.
0: Certo.
2: Um abraço do seu amigo Red.
0: Até mais, amigo. Valeu!
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O Minuto da Notícia hoje, desta quinta-feira, 18 de junho de 2026. Estamos de volta aqui com o Minuto das Notícias. Copa do Mundo, segunda rodada da Copa do Mundo. Tchequia empata com a África do Sul. Empataram em 1-1 já no finalzinho do tempo. A África do Sul empatou de pênalti aí. É o primeiro jogo da segunda rodada da Copa do Mundo. Vamos aqui, olha, também vem aí Copa da BR de Seleções, né? Copa da BR de Seleções, já está tudo preparado para acontecer a Copa da BR de Seleções. No grupo 1, Cândido Mendes, Carutapera, Luiz Domingues, Amapá do Maranhão, Godofredo Viana. No grupo 2, temos Governador Nunes Freire, Boa Vista do grupo I, Centro Novo do Maranhão, Junco do Maranhão e Maracassumé. No grupo 3, Centro do Guilherme, Presidente Médici, Maranhãozinho, Santa Luzia do Paroá e Nova Olinda. No grupo 3. No grupo 4 tem Araguanã, Bom Jardim, Newton Belo, Zé Doca e São João do Caru. No grupo 5 tem Altamira do Maranhão, Alto Alegre do Pindaré, Buriti Cupu, Santa Luzia do Tide e tem Tufilândia. No grupo 6 tem Pindaré Mirim, Pio 12 e Igarapé do Meio, Monção e tem uma vaga aqui em aberta no grupo 6. Tá certo? Ainda Copa da BR ainda está em fase de início, tá certo? E a gente aguarda mais informações da Copa da BR. Tá vindo aí também a Copa, está vindo também aí a Copa Nova Olinda, né? Copa Nova Olinda Sub-18, é isso mesmo. Copa Nova Olinda Sub-18 está vindo aí também e a gente vai ficar por dentro de tudo que está acontecendo. Minuto da notícia, 15 horas e 15 minutos. Um suspeito é preso com droga e armas durante a operação na cidade de Beckmann. É a ação da Polícia Civil cumpriu mandado de busca e apreensão nesta quinta-feira, quinta-feira, na casa de um investigado. Foram encontradas poções de maconha, cocaína, crack, além de munições e também dinheiro em espécie. Muita droga foi encontrada aqui na casa desse suspeito, lá na cidade de Beckmann. Ele estava preparado, muita droga, muito dinheiro e muitas coisas erradas, tá bom? Viatura da Polícia Civil capotou e caiu num açude na cidade de Matinha. Dois policiais ficaram feridos. Nas redes sociais, um vídeo gravado por uma testemunha mostra um grupo de pessoas tentando virar o veículo de dentro da água para retirar as vítimas. Tá aí, pessoal, lá lutando para mover a viatura, uma vaga para que saíssem os policiais de dentro da viatura. Tá aqui, aconteceu, a viatura da Polícia Civil capotou, né, em um açude ali na estrada que vai para Matinha, certo? Dois policiais ficaram feridos, mas foi ferimentos leves, não foi ferimento grave, não. Os policiais estão com vida, estão fora de perigo. Artistas maranhense de Viana ganha exposição individual em museu, certo? Nos Estados Unidos. Tá aí, pessoal, também lá para os Estados Unidos, jogos da Copa do Mundo acontecendo lá para os Estados Unidos. Um homem é preso após furtar uma farmácia ao lado de uma delegacia na cidade de Pinheiro, aqui no Maranhão, na Baixada Maranhense. O crime aconteceu nesta
terça-feira, 16, foi ontem, foi registrado por câmara de segurança. Um funcionário do estabelecimento foram até a polícia. Logo após a ação, suspeito já responde a cerca de 10 processos. Uma mulher condenada a mais de 11 anos de prisão por tráfico internacional de droga é presa em Timon. Em 2022, a mulher foi detida no aeroporto internacional de Guarulhos, em São Paulo, quando tentava embarcar para a Índia com aproximadamente 2 quilos de cocaína escondido na abordagem. Prefeitura de Caxias oferece até 100% de desconto em juros e multas para pagamento de dívidas municipais. Está aí, a Prefeitura de Caxias oferece até 100% de desconto em juros e multas para pagamentos de dívidas municipais. O programa Transação por Adesão permite regularizar débito de IPTU, ISS e multas, certo? O prazo para aderir presencialmente vai até o dia 4 de setembro de 2026, né? A opção de parcelamento em até 60 vezes. Aí a Prefeitura de Caxias. Vamos lá. Polícia Federal cumpre mandados em São Luís contra suspeito de fraudar laudos médicos para obter isenção de IPI. Segundo a Polícia Federal, o investigado teria testado individualmente a condição de pessoas com deficiência para indivíduos que não possuem deficiência física ou mental, possibilitando um acesso aos benefícios fiscais. E a polícia cumpriu aí esses mandados lá na Grande São Luís. Está todo enrolado esse pessoal aí, tudo enrolado. Vamos seguindo aqui com um minuto das notícias. Bombeiro resgata cavalo preso em uma fossa, né? Fossa em Chapadinha, na cidade de Chapadinha. As imagens de resgate, o animal foi retirado com segurança pelo 15º Batalhão de Bombeiro Militar após cair numa fossa no bairro Recanto dos Pássaros, na cidade de Chapadinha. O animal tá tranquilo agora, né? Um cavalo morreu após ser atropelado e abandonado pelo dono no meio da rua na cidade de Imperatriz, no Maranhão. O cavalo teve a pata quebrada e chegou a ser arrastado pelo centro, né, mas não resistiu. O animal puxava uma carroça no momento da colisão. Aí, rapaz, que coisa! Agora o homem vai ter que responder aí pelos maus tratos a animais. Ponte de madeira desaba durante a passagem de um caminhão na zona rural na cidade de Codó. A estrutura cedeu na tarde de quarta-feira, 17, certo? Na tarde de quarta-feira, dia 17, moradores precisaram recorrer a outras alternativas para poder passar. O SENAI oferece 35 vagas gratuitas para o curso técnico em Açailândia. Veja como se inscrever. Os candidatos devem se inscrever presencialmente e apresentar documentos comprobatório para participar da seleção. São 35 vagas gratuitas, né, para concurso técnico em Açailândia, oferecido aí pelo SENAI, certo? Vamos lá, vamos aqui no 87,9, segundo bloco musical, minuto das notícias. Volta amanhã com muito mais informações, noticiário para vocês.
Jogos escolares Nova Olindense seguem acontecendo, né? Amanhã é sexta-feira, já vai ser no sábado, já vai ter vai ser o encerramento, né? Os jogos seguem acontecendo no ginásio de São Francisco. É a primeira etapa, né? Que é a etapa que todas as cidades fazem os jogos escolares nas suas localidades, e depois para sair para a etapa regional. E depois vem a etapa estadual. Por enquanto é a etapa local, depois a regional e também a etapa estadual, tá certo? Os jogos escolares seguem acontecendo. Qualquer outras informações, a gente vai entrar em contato com o pessoal que estão na equipe de organização dos jogos escolares, a Mônica, o Roab, que estão à frente aí da jogos escolares, para passar informações aqui para todos vocês. Na segunda-feira a gente vai ter o boletim completo aqui dos jogos escolares, tá bom? 15 horas e 24 minutos, aqui na 87,9, segundo bloco musical.

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0: Beleza, vamos aqui de volta aqui no nosso programa. 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
0: Vamos seguindo com o nosso programa, vamos atender os ouvintes. Alô? Oi? Oi? Não falou nada? Opa!
2: Esse Antônio!
0: Opa!
2: Falando aqui é Cláudio.
0: Seu Cláudio,
2: vamos
0: agora
2: testar aí, ver se chega lá esse áudio lá. Se...
0: Agora chegou, senhor.
2: Bota aí a música aí do Rei da Gaia aí pra mim e João Novela. Bota logo dois aí.
0: Certo.
2: Pra todo mundo que é na escuta aí, senhor Antônio. Me fala aí se chegou o áudio aí.
0: Chegou, moço. Tá, agora tá tranquilo. Agora tá... Tá maravilha, tá nota 10, viu, seu Cláudio? Sabia que nós ia ajeitar esse negócio aí, que não podia ficar assim, né? Não podia ficar assim, né, seu Cláudio? Não podia ficar desse jeito. Vamos lá, olha, vamos trazer aqui mais uma

Valeu, Thaí, música. Vamos atender o seu Cláudio. Seu Cláudio e Zé Vieira, né? Zé Vieira que está participando também do programa. Obrigado pelo carinho de sintonia.

É, porque aqui, seu Cláudio, apareceu dois WhatsApp, né? É isso mesmo, mas por isso que não estava aparecendo aqui as mensagens, né?

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1: Valeu, tá aí pra você ligado com o nosso programa, vamos aqui. Alô, boa tarde.
2: Oi. Boa tarde, meu amigo, tudo bem? Quem tudo tá bom? Falando aqui é o Branco, tô ligado aí no programa aí, né? Tô
1: curtindo certo, aí. Branco.
2: Curtindo aquele friozinho aqui também no Rio, que tá muito frio.
1: Muito bacana, né?
2: E frio. Tô curtindo aí o programa aí, bregaço aí, maravilhoso aí, né?
1: Certo, meu irmão.
2: Desde já eu queria mandar um alô aos meus parentes aí que moram em Nova Olinda.
1: Certo.
2: É, minha prima Zilda, minha prima Tereza, minha prima Punga. Certo. E todos os parentes aí de Nova Olinda que tá curtindo aí, né?
1: Uhum.
2: Tá ouvindo esse programa aí, show de bola aí.
1: Certo.
2: E pra vocês aí da rádio aí, beleza?
1: Beleza, meu irmão.
2: Fica com Deus aí, uma excelente tarde aí pra todos.
1: Tá aí, valeu, Branco. Obrigado aí pelo carinho de sintonia. Muito obrigado. Friozinho no Rio de Janeiro, meu amigo Branco. Tá curtindo o programa. É, coloca de novo aí, DJ. Coloca de novo aí pra nós escutar o Branco. Coloca de novo.
2: Boa tarde, meu amigo. Tudo bem? Quem tá falando aqui é o Branco. Tô ligado aí no programa aí, né? Tô
1: curtindo. Certo.
2: Aí. Curtindo aquele friozinho aqui também no Rio, que tá muito frio.
1: Rio de Janeiro.
2: E tô curtindo aí o programa aí, de bregaço aí, maravilhoso aí, né?
1: Uhum.
2: Desde já eu queria mandar um alô aos meus parentes aí que moram em Nova Olinda. É, minha prima Zilda, minha prima Tereza, minha prima Punga. E todos os parentes aí de Nova Olinda que tá curtindo aí, né?
1: Certo.
2: Tá ouvindo esse programa aí, show de bola aí. E pra vocês aí da rádio aí, beleza?
1: Valeu!
2: Fica com Deus aí, uma excelente tarde aí pra todos.
1: Tá aí o nosso amigo Branco, tá participando do nosso programa. Obrigado, meu irmão. Tudo de bom.

galera, já da reta final do programa, vamos atender o nosso amigo Cláudio da quadra 2. Ele pediu sucesso, né? Ele pediu dois sucessos, Rei da Gaia. A gente vai tocar aqui no nosso programa. Vamos lá, Separa Dela. Rei da Gaia.

0: Valeu, galera. Muito obrigado pelo carinho de sintonia. O homem da barba branca já chegou, está por aqui, Robson Júnior. E a gente já vai saindo, porque o programa dele vai começar, tá bom? Grande abraço para vocês. Amanhã eu estou de volta. Beijão no coração de todo mundo. Fique com Deus, porque eu vou com ele também, tá? Tchau, tchau, Brasil.
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Alô, ouvinte, boa tarde. Já está entrando no ar aqui na Rádio Exuá mais um grande programa de audiência, programa Ritmo Quente. E através dessa programação você vai ouvir a partir de agora música de todos os tempos e de todos os ritmos. E de todos os ritmos. E quem vai ficar aqui na sua companhia até às 5 horas da tarde é essa figura de sempre, Robson Júnior. E para você participar da nossa programação é só você pedir a música da sua preferência através do telefonema e do WhatsApp. O telefone para seu pedido musical é 9898-494-8524. E o número do WhatsApp é 9898-6062-498. Hoje é quinta-feira, 18 de junho de 2026. E a gente já começa o programa de hoje aí com música nova aí do cantor Newton César.

Beleza, agora sim, na cidade de Nova Olinda são 16 horas mais 9 minutos. Você está sintonizado na Rádio Eixo FM e a nossa emissora está jogando ar para você mais um programa de audiência, programa Ritmo Quente. 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Manda um alô especial aí para os ouvintes residentes aí no povoado de Monte Alegre. Também um alô para os ouvintes residentes aí no povoado de Santa Cruz. 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Vamos aí com mais música, a gente toca mais um lançamento de brega. A gente vai tocar o sucesso aí do cantor Jailson do Brega. Esse é o novo cantor de Pinheiro, Maranhão.

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0: Ok, estou de volta. Agora sim, na cidade de Nova Olinda, são 16 horas e mais 22 minutos. 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Manda um alô especial aí para o senhor João do Edgar e Família, residente aí na Rua do Comércio, esquina com a Rua dos Americanos. Mando também um alô especial aí para Maura e Família, residente aí na Rua das Neves, no Bairro Salles. E também vai um alô especial para seu Domingo Leão e Família, residente aí na Rua Salles, no Bairro Salles. 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Vamos com mais sucesso? Vamos tocar música Luz do Sol. Um bregaço aí na voz de Wagner Santos.
1: Vamos se apaixonar. Wagner Santos, volume 6. Oi!

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tá aí, você acabou de ouvir Forró Lambadeado dos anos 80 da cantora Eliane do Forró. Agora sim, na cidade de Nova Olinda são 16 horas mais 37 minutos. 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

0: 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E vamos aí com mais sucesso. Agora sim, Nova Olinda, são 16h41 e a gente vai agora com o reggae remixado. Esse é reggae da Baixada Maranhense.
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Ok, estou de volta. Agora sim, na cidade de Nova Olinda, são 16h54. 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Manda um alô especial aí para o senhor Pelado e também para a esposa dele, residente aí na Quadra Nova. E também um alô especial aí para o H. Menon, também na Quadra Nova, e também para Antônio Fernandes. 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Beleza, o programa Ritmo Quente chegou ao final. Mais uma vez a gente agradece a Deus por mais uma tarde de trabalho. Em segundo lugar, a gente agradece aí cada ouvinte que acompanhou mais um programa de audiência aqui na nossa emissora. Estarei de volta para fazer essa mesma programação para você amanhã a partir das 4 horas da tarde. Voltando, boa tarde a todos e até amanhã, se Deus quiser.

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0: A paz, Senhor, povo de Deus, a paz, Senhor, todos os nossos amados irmãos que já estão online conosco, nossos amigos, e já estão bem ligados aqui na nossa programação, todos os nossos amigos do Instagram, nossos amigos que estão ouvindo ainda através do link da rádio também, e a todos os nossos amigos que sempre estão ligados na nossa programação. E hoje você ouviu aí que iniciou com o hino da Assembleia de Deus, e hoje completamos 115 anos de Assembleia de Deus no Brasil. A história da Assembleia de Deus começa lá no Pará, começa no Pará com o seu Gunnarsvig e Daniel Berg. E de lá começou, foi se estendendo por todo o Brasil e chegou aqui em Nova Olinda. E Nova Olinda não é diferente também, passou por esse momento histórico também. De 115 anos. E só temos a agradecer a Deus por mais um ano que estamos completando 115 anos, há 115 de 15 anos, muito tempo já. E o nosso programa também faz 21 anos, fez, na verdade, fez 21 anos e só temos a agradecer.
1: De mais um.

0: E já estamos aqui com o nosso pregador, o irmão Sérgio, já está aqui conosco. Daqui a alguns 5 minutinhos entrar então no ar, juntamente com vocês. E hoje temos 2 brindes patrocinados, um pela A2E Garçons e pelo Mercadinho São Francisco. São os nossos patrocinadores de hoje, A2E Garçons e Mercadinho São Francisco. Esses são os nossos patrocinadores de hoje. E amanhã temos nosso encerramento com o pastor Josué e também temos mais 2 brindes, como eu falei. Teremos no encerramento, primeiramente, nós temos um brinde doado.
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0: Temos dois brindes amanhã, é um pix doado pelo nosso irmão Melquides. E também temos outro brinde aqui doado pela irmã Eliene Coelho. Irmã Eliene Coelho, que doou um brinde aqui para a nossa programação, e também nosso irmão Melquides, que também fez um pix aqui para a nossa programação especial. E segunda-feira temos nossa live de gratidão com a irmã Lene, que infelizmente era para estar ministrando a semana, não foi possível, pois estava doente. E segunda-feira ela está aqui ministrando na live de agradecimento a todos os nossos amigos ouvintes que ouviram a nossa programação durante toda a semana. E temos um brinde surpresa também na segunda-feira. Então você participa amanhã em encerramento, e segunda-feira temos nossa live de agradecimento com participação da nossa irmã Lene, que estará ministrando a palavra de Deus. E...

Irmão, só uma regra aqui, a regra desde segunda-feira também, que se você já respondeu durante a semana, infelizmente não vai valer, pois assim outra pessoa pode estar ganhando também. Então, se você já respondeu, não responda aí, mas pode soprar para outra pessoa, mas não pode ser você. Então, mas não vai fazer. Tipo, outra pessoa para ganhar para você não, mas é essa a regra para poder todo mundo ganhar. Então, espero que você ouça aí a nossa programação, mas também que ajude outra pessoa também a responder e estaremos aqui ouvindo a sua resposta.

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1: Valendo.
2: A paz do Senhor Jesus, irmão Elvis. A paz do Senhor Jesus, amigos e irmãos que nos ouvem nesta tarde maravilhosa. Eu fico feliz de estar aqui com os irmãos compartilhando a palavra de Deus. E desejo que nesta tarde maravilhosa você venha junto comigo estar refletindo essa palavra. Uma palavra muito conhecida, a qual nós vamos trazer nesta tarde. Uma palavra a qual nós temos colocado na entrada de residência, em carro. Até mesmo uma criança já citou essa palavra, esse versículo que a gente vai estar meditando, que é em João, capítulo 3, verso 16. Mas nesta tarde maravilhosa, a gente vai ver a grandeza que tem João 3, 16. Eu quero que você acompanhe, se você tiver Bíblia, acompanhe comigo, para que a gente possa, assim, estar vivenciando este ponto, que diz assim: porque Deus amou o mundo de tal maneira que deu seu Filho unigênito para todo o que nele crê não pereça, mas tenha a vida eterna. Nesse versículo, a gente vê o amor de Deus, a misericórdia de Deus, a ação de Deus, a ação que o homem, pelo Espírito Santo, pode fazer. E tem algo importante para a gente estar focado: vida eterna. Muitos chegaram para Jesus querendo saber o que fazer ou como obter a vida eterna. Então, João, capítulo 3, verso 16, eu posso dizer que é um resumo do Evangelho. Eu posso até mesmo dizer que é um resumo da Bíblia, porque a gente vai encontrar o grande amor de Deus, um amor que não pode ser medido, um amor que não pode ser sondado, um amor que não pode ser visto, mas compreendido. Quero me referir no sentido que ele não escreveu "eu te amo", não, ele demonstrou o seu grande amor pela humanidade. Então, quero, nesse versículo, estar vivenciando cada ponto. Por que Deus? Deus, o maior ser. Aí mostra: amou ao mundo, o maior objeto, de tal maneira. Observa essa palavra, tal maneira. Sem igual. Não tem ninguém. Não está se referindo à altura, profundidade. Não está se referindo à medida, tal maneira. Eu posso dizer a você, sem igual, não tem ninguém. Às vezes a gente usa essa palavra, tal, para compreender melhor, a gente usa tal pai, tal filho. Então, é igual. Não tem ninguém que possa usar o amor com essa dimensão que foi usada, a qual é da o seu filho amado, seu único filho, para resgate de muitas vidas. Então, seu filho, o único meio para que o homem venha a ser salvo. Não existe outro meio, só através de Cristo Jesus, através do Filho de Deus, é que nós podemos alcançar a salvação. Que isso é a demonstração, dar seu filho é demonstrar o amor que tem por esta humanidade. Para que todo aquele que nele crer, queridos, essa palavra nele crer, é a maior atitude, a maior ação, a maior coisa que o homem pode fazer, movido pelo Espírito Santo, é crer. Se você crê nesta palavra, se você crê no unigênito Filho de Deus, terás vida eterna, serás salvo. Nunca esqueça disso. Crê. Não pereça, mas tenha vida eterna. O maior presente, a maior recompensa, a melhor coisa que o homem pode ter é vida eterna. E quando a gente fala, focando um pouco em vida eterna, por muitas pessoas ter se aproximado de Jesus para saber o que fazer para ter a vida eterna, todo mundo quer ter vida eterna. Essa vida eterna aqui não se refere em você ter longos dias de vida. Aqui se refere em vida eterna é ver a Deus, estar com Deus e estar em uma eternidade com o Criador. E eu quero vos lembrar que quando alguém chegava para o nosso Senhor Jesus querendo ter vida eterna, o que fazer, ele mencionava algumas coisas básicas que devemos viver: amar. E quando a gente fala de amor, olhando para João 3,16, algumas definições sobre amar, mas eu quero usar este ponto aonde é doar-se, é entregar-se pelo outro. Nunca esqueça disso, compreendendo esse pequeno ponto de amar, que é entregar, se doar-se pelo outro, você vai amar melhor. Porque quando a gente fala de misericórdia, que a gente vê nesse texto, a grande misericórdia de Deus, que é o motivo de não sermos consumidos, e a gente vê o amor que Ele doou o Seu Filho, Ele entregou o Seu Filho. E eu quero vos lembrar que essa palavra é tão importante, tão impactante. Dobre a sua atenção para a gente vivenciar esse João 3,16. Porque a gente sabe que Deus, Ele mostrou esse ato, essa atitude amorosa, que não dá para ser medido, não dá para ser comparado. Eu tenho 3 filhos. Eu jamais teria coragem de pegar um filho meu e dá ele para resgate de muitos que viveram uma vida em perdições e pecado. Mas Deus não pensa como eu penso. Deus pensou diferente. Ele entregou o seu filho para resgate da tua vida. Mas eu quero te lembrar uma coisa importante desse João 3,16. É para aqueles que crêem. Esse, porque Deus amou o mundo de uma tal maneira que deu seu Filho unigênito para todo aquele que nele crê, não pereça, mas tenha a vida eterna. Observe, creia nesta palavra, porque é para os que crê. Se você crê nela, Jesus morreu por você. E quando você vai ver mais à frente, porquanto Deus enviou o seu Filho ao mundo, não para que julgasse o mundo, mas para que o mundo fosse salvo por ele. Quem nele crer não é julgado, quem não crê já está julgado, que é o 18. Preste muita atenção a respeito disso. Esta palavra, ela é mais forte do que nós imaginamos. Citamos várias vezes, mas é necessário lembrar do grande amor de Cristo. Quando o Senhor fala lá em Isaías que ele entregou o seu filho para ser transpassado, para ser moído, entenda isso nesta noite, sob o amor de Deus. Ele, vendo do jeito que você é, sabendo do jeito que eu sou, Ele nos amou primeiro, e Ele tomou essa atitude de dar o seu Filho para resgate da tua alma, para resgate da minha vida. E eu quero vos lembrar que Jesus foi chicoteado, foi esbofeteado, foi transpassado, foi até a cruz do Calvário. E no verso 3, do João 3,16, no verso 3, no capítulo 13 do 3, nos diz uma coisa, o seguinte: que assim como Moisés levantou a serpente no deserto, importa que o Filho do Homem seja levantado. Eu não sei se você compreende muito essa palavra, mas tem um ponto que eu gosto muito. Jesus, na cruz do Calvário, ele ficou suspenso entre o céu e a terra. E do seu lado tinha um malfeitor à sua direita e um malfeitor à sua esquerda. E você, eu, estava na cruz do centro. Sabia disso? Porque ele assumia o meu pecado, a minha culpa. Deus me amou, mesmo eu estando em delitos e pecado, mesmo eu estando em um estado lamentável. O apóstolo Paulo chegou até a dizer que, mesmo sendo inimigo de Deus, ele nos reconciliou consigo mesmo. Deixa eu te lembrar uma coisa a respeito do amor de Deus. Quando Jesus estava no Getsêmani, que ele estava orando, eu consigo vivenciar um pouco essa palavra, eu até me emociono, porque ele disse: se possível for, passe de mim esse cálice. Geralmente a gente imagina as chicoteadas, a gente imagina as rejeições, a gente imagina ali o que ele ia passar, porque a Bíblia diz que ele ia para a mais possível e dolorosa punição que havia naquela época, a morte na cruz. Lembre que as pessoas que iam para a cruz, eles não eram sepultados, eles eram comidos pelas aves dos céus. Calor, morriam de exaustão, de frio, tinha que morrer ali. Mas quando Jesus disse: passa de mim esse cálice, eu quero te lembrar disso. É que ele estava lembrando que na cruz do Calvário, assumindo a tua culpa, assumindo os meus pecados, Deus não olharia para ele. Deus olha para você, pecador, mas ele aborrece o pecado. E quando ele olhou para a cruz, a Bíblia diz que ele, Jesus disse: Deus meu, por que me desamparaste? Sabe, meus irmãos, o cálice, eu imagino que ele estava falando da presença de Deus, que naquele momento Jesus ficou sem o olhar de Deus. Deixa eu vos lembrar mais uma coisa: naquele momento Deus não olhou Cristo ali na cruz, o sol escureceu e Deus estava olhando para você que crê. O sacrifício estava realizado, ele olhava você transformado, ele olhava você vivificado, Deus já olhava você uma nova criatura. Deus já olhava você em Cristo Jesus, que é o único meio do homem ser salvo, é estar em Cristo Jesus. Sabe, meus irmãos, eu volto à palavra vida eterna. Eu quero ter vida eterna. Você quer ter vida eterna. Mas deixa eu te lembrar uma coisa. Na época de Noé, a Bíblia nos diz que o povo casava, dava-se em casamento, o povo bebia, vivia da forma que lhe agradava. Veja o que nós vamos vivenciar agora. E a Bíblia diz que Noé, ali no meio daquele povo, era diferente. Noé diferente entre os iguais. Dá para você perceber o que a palavra está te falando, está nos falando? O povo tinha tempo para tudo, não esqueça disso, mas não tinha tempo para Deus. Noé e sua família tinham tempo para Deus. Entenda comigo, eu quero viver a vida eterna, eu quero viver a eternidade ao lado de Deus, do meu Criador, do meu Salvador. Meu irmão, entenda, Deus mostrou seu amor por você, para que você compreendesse isso aqui, agora, hoje. Vida eterna começa hoje, agora, para você que já aceitou a Cristo como teu Senhor, você que ainda está indeciso, você que ainda pensa, eu quero te dizer que se você andar com Deus, viver com Deus neste mundo, vida eterna é isso, é ter um relacionamento com Deus, e começa agora, pois se eu não conseguir viver com Deus neste mundo, como eu posso passar uma eternidade com alguém que eu não consegui viver momentos? Entendeu? Você consegue compreender comigo que se eu não consigo viver momentos com Deus agora, como vou viver uma eternidade? E eternidade é ver a Deus e estar com Deus para sempre. Morte eterna é não estar com Deus. A
0: tua vida hoje, o teu procedimento está definindo se quer vida eterna ou não. Não esqueça disso. A ação de Deus foi dar o seu filho. Essa palavra ela é tão forte, ela é tão impactante, porque nós precisamos meditar duas coisas. Quem crer não será condenado. Quem não crê, a Bíblia diz aqui, já está condenado. Eu te pergunto, você crê? Você não crê? Hebreus 11, 6, sem fé é impossível agradar a Deus. Você está em Cristo? Romanos 8, 1, nenhuma condenação há para os que estão em Cristo Jesus. E não vivem segundo a carne. Lembra de Noé, sua família? Lembra do povo de Noé? Viviam segundo a carne. A tendência da carne é para a morte. A tendência para o espírito é vida e vida em abundância. Deixa eu te lembrar uma coisa. Quando a gente fala de mundo, Deus amou este mundo. Este mundo que Deus está falando é o mundo pessoa, não é o mundo sistema, porque tem o mundo sistema, tem o mundo cósmico, mas é o mundo pessoa. Você, eu, estando em delitos, em pecado, Deus te amou. Mas quando a gente fala do amor de Deus, lembre da sua misericórdia. Meu irmão, minha irmã, meu amigo, você que nos ouve, entenda que Deus agiu dessa maneira, mostrou o seu grande amor para você não ser condenado com o mundo. Nunca esqueça disso. A gente passa, porque Deus amou o mundo de tal maneira, mas esquece que se você não crer, se você não viver com Cristo, com Deus, que Deus mesmo reconciliou o homem consigo. Sabe, meus irmãos, meus amigos, nos dias que nós estamos vivendo, as pessoas estão tendo a proximidade e não estão tendo intimidade. Tem uma certa diferença. Eu até gosto de lembrar do elevador. Às vezes a gente vai para um destino e entra no elevador, entra mais uma pessoa, duas pessoas, você fica de um lado, ele do outro. E ali vocês não conversam, vocês não têm intimidade. Quando chega ao destino, um vai para um lado, outro vai para outro. Isso ali foi só uma proximidade, por causa da circunstância. Mas intimidade é diferente. A Bíblia até mesmo, ela chega a mencionar, quando tu orares, não é se tu orares, é quando tu orares, entra em teu quarto, fecha a tua porta, o teu pai em secreto te ouvirá e em secreto te recompensará. E ainda mais diz que em público verão a graça, o poder e a ação de Deus. Veja que lindo. Deixa eu dizer para você o que, que Deus quer ali. Uma intimidade. Quer compreender melhor? Tem pessoas que você senta, conversa, conta alguns assuntos para ele, confia nele, mas as pessoas não têm feito isso com Deus, não têm confiado que ele é o autor e consumador de nossa fé, que ele pode agir nas nossas vidas quando nós não podemos fazer mais nada. Irmãos, intimidade com Deus é necessário porque ela irá definir. Eu preciso viver neste mundo, mas não como o mundo está vivendo. Eu preciso viver neste mundo e eles precisam olhar para mim e ver que Cristo mudou, que Cristo transformou a minha vida. Intimidade é necessário. Então, vida eterna, quando você lembrar, ela começa com a tua intimidade aqui, em meio às lutas, provações, tentações. Mas deixa eu te lembrar uma coisa. Deus sabia que tu ia passar por lutas e provações. E por esse motivo, Jesus sabia também, ele rogou ao Pai para enviar outro Consolador, o Espírito Santo de Deus, que te conforta, que te exorta, que te adverte, que te ensina como orar. Ele sabia das provações e tentações. e Ele estará com você até a consumação deste século. Cristo sabia que as lutas seriam grandes, e Ele disse: eu venci o mundo. Agora Ele está falando do mundo sistema. Eu venci o mundo. No mundo tereis aflições, tem de bom ânimo, eu venci o mundo. Sabe, meus irmãos, tem pessoas que até acrescentam um pouco mais nesse versículo, dizendo que vós também vencereis. Não usa a palavra eu vencerei, tu vencerá. Usa a palavra em Cristo nós venceremos. Ele venceu por mim, Ele venceu por você. Agora lembre-se sobre intimidade. Se eu oro antes da aprovação, isso é dependência. Se eu oro na aprovação, isso é fé. Se eu oro depois da aprovação, isso é gratidão. Assim é a vida do homem, com Deus, em Cristo, orando sempre. Então nunca esqueça que Deus, pelo seu grande e infinito amor, Ele enviou seu filho, deu seu filho. Você estava morto em delitos, em pecado, como diz a Bíblia, mas mesmo você estando nesse estado, Ele te amou, Ele me amou. Mas quando a gente fala de amor, amor de Deus, eu quero te lembrar também uma coisa: a riqueza que tem nessa palavra, Deus é amor, Deus é misericórdia. Sim, a sua misericórdia é a causa de nós não sermos consumidos, a sua misericórdia dura para sempre. Mas não esqueça de uma coisa: tudo isso que Ele fez, toda essa ação de enviar o seu filho, foi para você crer nele e viver segundo Cristo, com Cristo, porque não há condenação. Deixa eu te lembrar, Deus, Cristo veio ao mundo não para condenar o mundo, está no versículo, mas compreenda que vai haver uma condenação. Antes que venha a condenação, não esqueça disso, vem a advertência. Antes que venha a condenação, vem o julgamento. Não esqueça disso. E só então há a condenação. Deus jamais tomaria uma ação como está dizendo que Jesus até mesmo falou sobre o inferno. Jesus falou sobre o homem ser condenado, ter uma eternidade sem Deus, que é a morte eterna, sem antes trazer essa advertência. Que Deus amou o mundo de uma tal maneira, incomparável, essa palavra tal é sem igual, não fala aqui de medida, de altura, de profundidade, sem igual, não tem ninguém que faça isso igual. Eu jamais faria, você faria, daria o seu filho pelos pecadores, por alguém que precisa, por uma multidão de rebelde? Apóstolo Paulo chegou até mesmo a dizer que nós éramos inimigos de Deus. Você compreende a dimensão disso? E Ele nos reconciliou consigo. Deus nos reconciliou consigo mesmo. Nada eu poderia fazer. Nada você poderia fazer. Que meio eu poderia fazer para me ser salvo? Imagine isso. O que eu pagaria para alguém que é dono do ouro, da prata? O que eu faria para alguém que é dono dos feitos miraculosos? O que eu faria, o que eu diria, o que eu teria para oferecer? Nada. E a Bíblia diz que eu andava como ovelha perdida, você andava como ovelha perdida, ou você anda como ovelha perdida, sem saber para onde ir. Mas Deus nos resgata, Deus te resgatou. Ei, querido, deixa eu te lembrar uma coisa sobre o amor de Deus. Ele te ama como tu estás, viu? Não esqueça disso. Ele não te ama como tu é. Tem pessoa que confunde isso, como tu é e como tu estás. A Bíblia diz que nós estávamos mortos e Ele nos vivificou. Você compreende isso? É que eu estava morto, você estava morto. Ele nos vivificou. Então Ele me ama como eu estava, porque Ele vai mudar a minha vida, Ele vai transformar a minha vida. Eu vou estar em Cristo, e 2 Coríntios 5:17, quem está em Cristo é nova criatura, as coisas velhas se passaram. Então Ele te ama como tu está, não como tu é. Ele quer que você seja diferente. Ele quer que você seja transformado.

0: próximo, quer ter vida eterna, filho, quer ter vida eterna, filha, quer ter vida eterna, amigo. Ame teu próximo, seja próximo. Viva não como o mundo está vivendo, mas como Cristo nos mostrou que devemos andar em verdade, em justiça, em paz. E creia, não deixe de crer, creia neste Evangelho. A salvação vem pelo teu crer e a condenação vem pela rejeição à palavra. Que Deus te abençoe, que Deus te guarde e que Deus continue também abençoando a vida do nosso irmão Elvis, para que essa palavra chegue mais ao teu coração. Que Deus abençoe.
1: Aí, só um tiquinho e a gente volta.

E nós queremos fazer duas perguntas dentro do texto que nós estávamos falando. Se você pegou a Bíblia, acompanhou, elas são perguntas simples, mas irá lhe ajudar a acompanhar um texto bíblico. Amém? Então, que Deus abençoe. A primeira pergunta é: o que acontece com aquele que crê segundo o versículo que a gente falou? A segunda pergunta: para quem Jesus estava dizendo estas palavras em João 3? Novamente, a primeira pergunta: o que acontece com aquele que nele crê segundo o versículo? A segunda pergunta: para quem Jesus estava dizendo essas palavras de João 3?

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1: Vamos botar pra quebrar agora, hein?

grupo maravilhoso. Eu sou fã desse grupo. Não só eu, como todo o Brasil. Vocês sabem quem? Vocês sabem de quem que eu estou falando? É do fundo de quintal da nova geração. O melhor grupo de samba dos últimos tempos. Eu estou falando do grupo Revelação! Tudo bem? Então vamos dar esse presente para esse grande compositor e cantor, que é o nosso irmão Gilmar Batista, com essa canção maravilhosa.

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2: 7:16.
3: 7:17. 27 graus.
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0: Big Signal, Lady in Red, versão top no programa Reggae Point, igual a vocês aí. Todo mundo curtindo do outro lado, só gente top aí do outro lado. Oi!
1: Alô, DJ Valdinei. A Oi. Galera aqui da van da Rota 4 da Velhinha quer pedir uma pedra.
0: Ó, ó.
1: Bota o melô de naná pra galera aqui. Oi, a naná. Galera que não deixa o trem o quê, pessoal?
0: De quê?
1: Bota pra tacar essa pedra pra galera, DJ. Vai
0: de nós! E aí, rapaz?
1: É nóis. Aqui, Ari, que tá mandando um áudio aqui. Ari Serreres da...
2: Melhor motorista da FAVE!
1: Ari Serreres da Rota 4 da VLI. Aqui não deixa ninguém, DJ. Falou!
0: Valeu, Ari Serreres. Obrigado, obrigado. Tá todo mundo curtindo aí o Reggae Point. Valeu. Bom descanso pra vocês aí. Bom trabalho pra ti. O Márcio de Balsas, manda a próxima sequência aí pra todos curtindo o Reggae Point, valeu. Estamos ao vivo em Balsas. Culpado aí do meu querido Cadu, ele é que é culpado disso, do Reggae Point tá chegando aí. Ó aqui, ó, tem mais alô de Balsas, tô ligado aqui em Balsas, na chácara. Som alto, curtindo o melhor do reggae. Quem deixou essa mensagem aqui? Hã? É o Galinho do Cerrado, tá ligado aí no programa, valeu. Só gente boa em Balsas. Paizinho de Axixá. Também curtindo a Mirante. 7 horas e 22 minutos na volta. Tem mais Reggae Point.
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0: Olha quem tá se programando pra curtir no dia 5 de julho, o aniversário de 2 anos do Pra Reggae. Quem avisa, meu amigo, é. Então deixa eu te dizer logo aqui, ó. 50%, um pouco mais, um pouquinho mais de 50% das camisas já foram vendidas. Ah, depois vou fazer mais, né? Não, não tem como eu fazer mais. O espaço não vai compreender 1.500 pessoas. Lá é menor. Então, quem tá deixando pra curtir o aniversário com aquele pôr do sol, bacana. Com aquela maré perto da gente, o céu estrelado, não tenha dúvida disso, tá? É aniversário do Pra Reggae, você encontra a camisa no local do evento, só pra você ter ideia, alguns tamanhos já se foram, né? E aí o Edson tá correndo pra colocar, pra fazer reposição, e não é assim de uma hora pra outra. Então, você vai encontrar a camisa, ainda vai encontrar lá no Porto Praia, na Radical, na Rua Grande, no centro, e nas lojas Sapecuara, da Cidade Operária, em Sapecuara, do São Cristóvão. Como eu falei, são limitadas. E aí, quando chegar a próxima, aí daquele B.O., todo mundo querendo ir. É, Valdinei, olha aqui, ó, segura aí, 50 conto aí, eu não tenho camisa, mas eu quero entrar. Aí complicou pro DJ, não vai receber dinheiro não, tá? Então, não deixe pra depois, compre sua camisa, porque dia 5 vai ser massa, vai ser showzaço, com telão, esquema de fogos, essas coisas lindas que a gente... Lembra do Réveillon? Lembra do ano passado, do aniversário de um ano? Pois é, desse modelo. Aproveita e compra tua camisa e não perca mais tempo.
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6: 27 graus. 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
7: Assembleia em um minuto.
8: A Assembleia Legislativa homenageou os 65 anos de fundação do Rotary Club, uma instituição global que presta serviços humanitários. A cerimônia foi proposta e conduzida pelo deputado estadual Arnaldo Melo.
9: A Assembleia Legislativa, que é a Casa do Povo, está rendendo essa homenagem aos rotarianos de São Luís. Homenagem justa, porque além de ser uma instituição que trabalha muito com o caráter social, é uma instituição que ao longo do tempo demonstrando que prefere doar-se do que promover. vez. E isso, nos tempos de hoje, é muito difícil.
8: O deputado Júnior Cascarinha, em discurso na Assembleia, ressaltou em especial as ações realizadas na cidade de Poção de Pedras, do projeto Saúde para Todos.
10: Diversos atendimentos, consultas e diversas especialidades, incluindo clínico geral, pediatria, ginecologia, entrega também de próteses. Mais de 600 pessoas foram consultadas.
8: Marina Souza, com mais uma Assembleia em um Minuto, e até a próxima.
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17: 19 horas e 28 minutos.

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Alô pro Anderson Campos da Alemanha e também a Cibele na escuta aí do Reggae Point. Agora o Mick Robinson com Take Your Love From Me.

0: More Love com ele, Eric Donaldson. Eu entrevistei o filho dele, tem 21, salvo engano, 21, 22 anos. É quase a idade do meu filho. Ele é estudante de engenharia. E aí eu fiz várias perguntas pro filho do Eric. E qual... Pô, cara, o Eric tem tanta música, mas qual é aquela que você mais gosta do Eric? Sabe, ele... More Love, essa aqui. Teve alguém, algum ouvinte pediu. Aí eu falei assim, sabe que ela foi gravada com o Byron Lee, né? Lá no Dynamic, ele, sim. Tu conhece os álbuns do teu pai? Ele, claro, todos. Eu fiquei muito, muito feliz em saber disso, né? Acompanha o trabalho do pai, morou lá na Jamaica. É filho de uma maranhense com o Eric. E bem legal, sabe, da história do paizão, que é super ciumento. Ele contou aqui, ele... super ciumento com ele, e ele também, né? É meio que empresário dele. A gente vai gravar em breve um podcast, talvez até com a presença do Eric, que deve vir agora. E hoje, assim, do nada, o Eric envia uma mensagem. Ele já havia agradecido os parabéns. Hoje ele enviou outra mensagem. Não sei o que aconteceu. Escuta aí, ó.
1: Oh, yes, man. Thank you for celebrating with me. Happy birthday. One love.
0: Ele agradeceu novamente aqui os parabéns que eu dei pra ele ao vivo. Ele respondeu quase na mesma hora. Depois, hoje ele respondeu de novo. 7 horas e 39 minutos. Um abraço pra Paulo Panelinha, tá ligado? Já já eu falo aí do Recorda Panelinha. Mais de 70% das camisas já vendidas. A rapaziada da Vila Dom Luiz, Valdineário, tá aqui bacanga. Só Panelinha, irmão. Pois é. Paulo Panelinha, um abraço. Camisa na Radical, no centro, Sapecuara da Cidade Operária e vários outros pontos. Deixa eu chamar Niro, de agora 7 horas e 40, já aqui com imagens da Sandrinha na telinha do aplicativo. Vou cortar já já pra Sandrinha. Vamos lá!
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0: Hoje tá uma loucura, meu irmão! Niro de volta!
3: De volta, DJ Valdinei! Estamos aqui direto do Arraial da Assembleia, trazendo essa festa que tá lindíssima e você pode conferir ela aqui gratuitamente, tá bom? Começou hoje, vai até o dia 21 aqui na Assembleia Legislativa, com uma super programação para você curtir esse Arraial que tá realmente imperdível, tá bom? Como eu falei, vai até o dia 21, a programação tá ótima e também o espaço tá incrível. Você tá acompanhando aí no palco, né? A apresentação de agora é o Boi Valente da Ilha, já a terceira atração, porque aqui começa cedo, começa às 5h30, você já tem as atrações aqui nesse super palco aqui no Arraial da Assembleia, e você vai ter a noite toda com várias atrações para se divertir, trazer a família. Aqui tem acessibilidade para você, então você que é PCD, as pessoas que têm algum problema de mobilidade, pode vir tranquilamente para aproveitar que o espaço realmente tem acesso para você curtir, né, se divertir com todo o conforto. Tem translado também gratuito para levar todo mundo até o local certinho. Total apoio aqui para receber todo mundo que vier. Então vem para cá, que é um arraial para família. Tem espaço para toda a família, como eu falei, e também para criançada. Viu? A criançada quiser vir aqui se divertir, tem uma área ali com os brinquedos, tem infláveis e um espaço amplo também para criançada aproveitar. Então tá afim de curtir com toda a família, um arraial para você fazer isso. É o arraial da Assembleia. É, tá bom? Tem comida também para todos os gostos, prato típico de dar água na boca. Já jantei, DJ. Já aproveitei uma tortinha de caranguejo aqui, que não pode, né? Não pode faltar. Coisinha de cuchá, vatapá, aquela coisa, é uma delícia. E você que quer curtir essa noite, já prepara todo mundo, bota o chapéu de palha, camisa quadriculada, vem pra cá, traz a família e vem curtir, que a noite tá só começando. Como eu falei, a gente tá tendo agora o Boi Valente da Ilha no palco, mas ainda tem Boi de Itapari, tem a dança portuguesa Vira Lusitanos, companhia Vem Beber, Boi de Pão Açu, Boi de Axixá, Boi da Pindoba, Boi de Morros e Boi Tamarineiro, fechando essa noite de quinta-feira. Lembrando, começa hoje e vai até o dia 21. São 4 dias seguidos para você aproveitar aqui o Arraial da Assembleia, tá bom? Então corre para cá, traz a família toda e vem curtir, que a festa tá lindíssima. Eu vou curtir um pouquinho aqui, DJ.
0: Lógico!
3: Agora, acompanha agora o Boi Valente da Ilha e daqui a pouquinho eu volto com mais.
0: Valeu! Olha só que legal, imagens lindas aí da Sandrinha na tela do app da Mirante. E através do aplicativo você vai curtir também o Pocket Show domingo, acústico da Mira com César Nascimento. Ele, Niro de Pedro Sobrinho, comandando a programação a partir das 3 da tarde, tanto pelo app quanto pelo YouTube da Mirante. Não esquecem, baixem o nosso aplicativo para acompanhar essas imagens em alta definição com a Sandrinha. Vou cortar aqui. Pronto, já passou pro estúdio da Mirante. É isso aí. Volto já já.
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6: 27 graus.
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2: 19 horas e 46 minutos.
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Se você ouviu Time, hoje a Márcia Ed Hill, ela completaria 74 anos, vocalista aí do grupo Acabu, que significa Unidade Negra. Ela faleceu em 12 de julho de 2002, vou trazer um especial legal aqui, falando sobre a origem do grupo, a trajetória dele, os discos, os álbuns que gravaram, tá? Eu até subi hoje um texto bacana para homenagear aí a Márcia pelos 74 anos aí, a data de nascimento dela. E eu tive acesso ao disco original que o DJ Antônio José extraiu, as faixas Life e Time, que se tornaram respectivamente aí o Melô de São Francisco e o Melô de Antônio José. As duas fizeram sucesso na Radiola Estrela do Som, no Espaço Aberto. Alô aqui para Manuel Vascaíno, tá ligado no programa Hang Point. Valeu, Manuel. Pediu More Love do Eric Donaldson. Eu toquei aqui, foi para ti então, hein? Seguidores, a música favorita do filho dele, do Eric Donaldson Jr. Galera aí dos seguidores do reggae ligados nesta super, super, super programação. Olha só, você que tá deixando pra última hora a camisa do Pra Reggae, mais de 50%, a gente bateu hoje 50%, tá? 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Mais uma dela, da Márcia, faria hoje 74 anos. Duas pedradas e eu chamo

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1: Já com imagens em alta definição na telinha do aplicativo e no meu telão aqui no estúdio da Mirante FM, Niro de volta. Oi!
2: Tá no meio, DJ.
1: Tu tá aí no...
2: Oi, Ana Rede.
1: DJ. Ana Rede, já tá, ainda tá aí no... Rapaz, tá na barraca ainda.
2: Rapaz, tô aqui pelo meio, tô passeando. Sandrinha também tá mostrando aí a movimentação. Coisa que tá bem movimentada. Iracema Vale, a presidente aqui da Assembleia, chegou por aqui agora também. Então a movimentação tá muito bacana. Muita gente vindo aproveitar esse arraial, o arraial da Assembleia, que tá com uma programação maravilhosa e tá começando hoje, viu? Pra você que tá ouvindo o Reggae Point, tá chegando agora, já se programa, se prepara que realmente são 4 dias com um arraial incrível aqui na Assembleia Legislativa do Maranhão. Você pode conferir aqui de graça com toda a sua família, tá bom? A programação tá realmente imperdível. Como eu falei, começa hoje, vai até o dia 21. Você vai ter aqui, a partir sempre das 5h30 da tarde, e vai ter aqui várias atrações para todos os gostos, um espaço incrível, com acessibilidade, né? Dá para trazer toda a família, a criançada para se divertir. Tem também comidas típicas, né? Tem comida para todos os gostos também. Então, pode vir para cá, junta a família, né? Bota sua camisa quadriculada, né? Junta todo mundo, vem papai, mamãe, vovó, vovô, criançada, todo mundo é bem-vindo aqui no Arraial da Assembleia, tá bom? Porque, como eu falei, tem acessibilidade, tem traslado gratuito para levar todo mundo, né, até o local aqui do Arraial. Também apoio, né, para receber todo mundo que vem para cá. Então a estrutura tá realmente incrível, viu, DJ? Muita gente aqui aproveitando e tá só chegando. O pessoal tá só chegando, começou desde as 5h30, todos os dias começa a partir das 5h30, e você que tá ouvindo a gente é muito bem-vindo para vir aqui conferir, tá bom? A gente já teve aqui o Forró Pé de Serra Raimundinho, Quadrilha Juventude do Sertão, Boi Valente da Ilha, né, tava no palco também, e tem muito mais para você ainda, viu? Já tem o Boi de Itapari, Dança Portuguesa Vira Lusitanos, Companhia Vem Bebê, tem Boi de Pão Açu, Boi de Artixá, Boi da Pindoba, Boi de Morros e Boi Itamarineiro, isso tudo só hoje, tá bom? Só hoje, quinta-feira, lembrando que a programação vai até domingo. Então tá ligado aqui na Mirante FM, corre pra cá e aproveita. Tem muita coisa pra rolar por aqui hoje no Arraial da Assembleia, que tá imperdível. Como eu falei, é gratuito, junta a família toda e vem curtir. Daqui a pouquinho eu volto com mais, DJ.
1: Valeu, tá bom. Esse flash é dos melhores, né? Comida típica, tem tudo isso por lá, rapaz. Muito bem, Sandrinha aí com imagem na telinha, dando ó, uma panorâmica no ambiente. Olha como é que tá cheio, tá bonito. Como é que você tá vendo isso, Rodinei? Aí é o aplicativo da Mirante. O aplicativo da Mirante tá aí. Só baixar e acompanhar a gente em tempo real. E aí no domingo, Acústico na Mira, você vai acompanhar também aí pelo app da Mirante, pelo YouTube da Mirante. É só baixar aí, né? Não pesa nada aí no teu celular. Ande com a Mirante pra cima e pra baixo aí.
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5: 27 graus.
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2: 20:11.
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0: mais uma de Lloyd Parks aqui no programa Reggae Point. Olha, amanhã é sexta, amanhã tem Brasil e Haiti no telão de LED. Alta definição pra você. Amanhã, Brasil e Haiti, Valdinei e Elizabeth Lago aquecendo as turbinas antes. Aí, na hora do jogo, a gente dá uma pausa, né? Aí no intervalo e também logo após. Amanhã é sexta-feira, aquela cerveja gelada. Nossa casa, Estrada da Maior Bafurquilha. Vou ter o prazer de estar ao lado da Elizabeth Lago. E nesta sexta, retornar aí à nossa casa, que tá bombando aí. Não te preocupa, ah, tá, bateu a fome, você vai comer lá com a gente, né? Aquele petisco, aquele pastelzinho ali é sagrado nas sextas-feiras. Pois é, então convido o povo. Amanhã é dia, na última programação, Brasil e Marrocos também lotada. Muito legal, hein? E a gente repete a dose amanhã.
1: Boa noite, boa noite, boa noite, meu amigo Valdinei. Passando aqui para desejar uma ótima quinta-feira abençoada para você e para todos os ouvintes da Mirante. Desde já, papai, rola uma para nós aí. Aquele melô das antigas, Toca da Praia. Aquele abraço, amigão Jaquel, taxista da Vibratel, sempre ligado aqui na sua programação.
0: Valeu, Jaquel. Alô aqui também para Rodrigo França. Valeu, irmão. Aquele abraço, tamo junto. Tamo junto sempre. Vamos lá, quem mais? É Lourdes Pacheco e Vanilde. Obrigado, minhas queridíssimas, curtindo o Reggae Point. Zé Domingos em Monção com Radinho aqui. Olha só. Gostei. Deixa eu dar um zoom aqui, Zé Domingos. Dá um zoom. Olha. O chapéu aqui tá lindo. Um leão de Judá, não é isso? Nas cores do reggae. Gostei, cara. Gostei. Olha aqui. A bandeira da Jamaica. Tá preparadíssimo pro São João. Zé Domingos, um abraço. Tá show, meu irmão. Um alô pro Victor Filho. É Victor, filho do DJ Jackson Roots. Victor. Victor tá comandando o novo quilombo. Nas sextas-feiras tenho visualizado ali lá no Instagram. Valeu, Victor. Um abraço, filho do DJ Jackson Roots. É a nova geração de São Luís. Só desejo coisas boas pra você.
2: Oi, oi, oi, querido Valdinei. Boa noite. Boa noite, galera. Ótima noite de quinta-feira pra todos, tá bom? Querido, fica com Deus. Beijo, beijo,
0: pra ti também, minha amiga Aline Moraes, também ligadinha. Beijão. Socorro na Divinéia. Dilcinha Eletrizante. Nélio do Novo Quatraque. Joelton Itaquera, São Paulo. Oi, Joelton.
3: Alô, meu amigo Valdinei. Aqui é Joelton Ferreira de Itaquera, São Paulo. Tá com uma aí de Aide Amém. On Stamp for Hell. Valeu, DJ Reggae Point.
0: One Step from Hell. 8h17 agora. Valeu, meu irmão. Obrigado. Tamo junto sempre. One Step from Hell. Vamos lá, olha, domingo agora tem Praia Reggae. Domingo agora Praia Reggae. O fenômeno de São Luís, Valdinei, Maiquinho Luiz, aniversariante do mês. E também o DJ Dread Silver, reggae de frente pro mar. Aí aproveita, compra tua camisa. Mais de 50%, um pouquinho já passou de 50%. 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Segura!

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2: 27 graus. 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
1: 20:27.
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0: 8h31 vai rolar mais uma música. Eu vou manter contato aqui, direto da Rael da Assembleia, que já iniciou desde cedo, Niro de Sandrinha por lá. Já pode jogar imagens aqui pra eu ver, Sandrinha. E já já tem aqui vocês com a última participação de hoje. Oi!
1: Boa noite. Aqui de novo ali na sequência aqui, escutando aqui, deixar a galera indo pra casa. Agora eu queria escutar um reggae aqui, um reggae lindo, mas eu não sei o nome desse reggae.
0: E agora?
1: Eu, inclusive, queria até baixar ele.
0: Ixi!
1: Só que eu não sei qual é o nome do melô. Só sei que é assim, mais ou menos, ó. I'm waiting for your love.
0: I am waiting for your love. Ah, é Los Pericos. É um grupo argentino. Los Pericos. É fácil, o nome da música é Waiting, esperando, waiting, waiting. Beleza, alô pra Vaniel, tá ligado no programa também. Melô da Aire Fashion. Ó, ó, Valdinei, tá bom aqui pra saber das coisas. Na room, I am waiting, I'm waiting. 8h33, já já tem Nirodi.

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1: Lá, 8h36. Lá, não ganhei meu vatapá. Oi!
2: Olha a rede!
1: Olha, toda hora tu fala na rede, eu não ganho meu vatapá. Tá certo, vamos aguardar.
3: Agradabilíssimo pra você e pra toda a sua família. Então reúne todo mundo, coloca sua roupa, sua vestimenta, vem no clima, vem no visual, curtir o Arraial da Assembleia. Tá realmente imperdível, tá? Como eu falei, vai até domingo. Amanhã a gente vai estar aqui de volta, mas a gente vai estar todos os dias acompanhando o Arraial da Assembleia. Então amanhã eu tô de volta aqui a partir das 6 horas também, trazendo as atrações, as informações pra você. Mas lembrando, começa a partir das 5h30, tá bom? Pra você ter esse programa, vender cedinho, garantir o seu lugar, curtir, que tá realmente sensacional. Esse Arraial da Assembleia aqui na Assembleia Legislativa do Maranhão, você tem acesso pra Avenida Jerônimo, aqui vem em frente a SEASA, aqui praticamente. Você entra, pega à direita, tem esse espaço de estacionamento bem amplo e bem confortável pra você curtir, tá bom? Hoje, e as programas também para os próximos dias, a gente vai estar trazendo todas as informações para você, para acompanhar de pertinho com a gente. Esse Arraial é sensacional, é uma assembleia para você. Já vou ficando por aqui, vou curtir um pouquinho também, né? Mas amanhã, eu vou de volta, direto aqui para a Arraial da Assembleia, trazendo informações para o meu gostinho, gente. Vamos lá, amanhã, ó. Amanhã vai ter aqui, ó, o Imenso da Ilha, a Companhia Encantar, o Estrela da Coab, Nina Rodrigues, Cacuriado John, Boita Lua, Boizinho Barrica, Boitirilampo, Boitirilandã. Amanhã promete, amanhã a festa tá boa também. E a gente, claro, vai acompanhar tudo e trazer tudo pra você ligado aqui na Mirante. Muito obrigado, DJ. Ótima noite pra você. E amanhã eu volto aqui direto no Arraial da Assembleia. Valeu!

0: transmissão da Mirante FM. Você acompanhando aí imagens ainda pelo app. Olha só, tá lindo, tá casa cheia, hein? Casa boa é casa cheia, como eu costumo falar. Tá lindo. Parabéns aí pela transmissão, Niro, de bom descanso. Sandrinha também, bom descanso. Já cortando aqui para o estúdio da Mirante. E aí eu chamo o intervalo, na volta tem mais.
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9: 27 graus.
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12: Torcida Mirante já de volta. Vamos viajar no tempo agora, direto para as páginas mais insanas da história das Copas. Você sabia que o jogo com maior número de gols de todos os tempos aconteceu em 54? Áustria e Suíça se enfrentaram pelas quartas de final sob um calor escaldante de 40 graus. O placar final parece resultar de partida de videogame ou de set de tênis. 7-5 a favor da Áustria. Em um confronto inacreditável de 12 gols. Teve hat-trick para os dois lados e o goleiro austríaco jogou o grog por causa do calor provocado pelo sol. Um recorde absoluto que dificilmente será quebrado no futebol moderno.
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17: 20:46.
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0: 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De volta em São Mateus, Chapadinha, Bacabal, Balsas. Estamos via satélite. O Reggae Point de volta com duas pedradas das antrolas. Deixa

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Um abraço a todos. Agora 6 para as 9. Amanhã é sexta. Amanhã tem Brasil e Haiti no telão de alta definição da nossa casa. O Esquenta fica por conta do DJ Valdinei e Elizabeth Lago no intervalo e logo após a transmissão. Nossa casa estrada da maior bafurquilha toda sexta-feira tem reggae. 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No dia 5 de julho tá chegando. 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Tá muito perto. 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Dia 5 de julho, a entrada é apenas com a camisa verde e amarelo, faz alusão à nossa seleção. Dia 5, aquela programação especial, Valdinei, Dred Silva, Helena Mello, show com a banda Raiz Tribal, todo mundo juntos, hein? Com queima de fogos, com telão. Rapaz, vai ser massa. Com aquele mar perto da gente, pôr do sol e à noite o céu estrelado. Camisa também do Recorda Panelinha você encontra lá na Radical, no centro, e na loja Sapecuária e também nos postos autorizados. Valeu, até amanhã com mais um Reggae Point!